0: Ouvimos Marcelo Monteiro com Spread 1 e Temporal. Todas essas músicas são do próprio Marcelo Monteiro. Bom, e assim a gente encerra mais um episódio do Clube do Jazz, que hoje destacou o trabalho do saxofonista paulista Marcelo Monteiro. O Clube do Jazz é uma realização da Rádio Inconfidência de Belo Horizonte e faz parte da Rede Nacional de Comunicação Pública, com transmissão pela Rádio MEC, pela Rádio Nacional AM, FM e Ondas Curtas, no Rio de Janeiro, São Paulo, Maranhão, Pernambuco, Amazonas, Distrito Federal e Belo Horizonte. Eu, Márcio Rony, me despeço. O roteiro do programa é de Maria Eduarda Leles, sob supervisão de Flávio Henrique Silveira, e os trabalhos técnicos de Carlos Ferreira. Um abraço para você, se cuide, nos falamos em breve aqui no Clube do Jazz. Até lá.
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13: Olá, olá, bem-vindos a mais uma edição radiofônica do Alto-Falante aqui na Inconfidência FM 100,9, a brasileiríssima. Hoje com vários lançamentos no programa, vários gêneros, estilos reunidos. A gente começa com uma cantora baiana, uma das mulheres mais famosas, de maior sucesso no rock nacional. Acho que você já está imaginando, né? Já está adivinhando de quem estou falando. Vamos lá, a gente abre então. Já já eu falo mais sobre esse lançamento dela. Quase falei o nome, quase entreguei, mas vamos lá, vamos à música.

0: Por último, ouvimos Caminho, novo single da banda Varanda, né? Um dos novos singles aí. Antes tivemos Sobremesa com a baiana Peach, que andava um tanto sumida. Pois é, Caminho é uma das faixas de destaque no álbum da banda Varanda, intitulado Às Vezes Um Sonho. É uma das canções inéditas que compõem a narrativa do disco aí, explorando o universo dos sonhos, memórias e mudanças de rota, mantendo aquela sonoridade característica do quarteto Juiz Forano, que une indie rock a MPB, né? Eles já tocamos algumas músicas, né? Quase sempre que o Varanda nos presenteia com bons novos singles, boa música, a gente acaba rolando por aqui. Lembrando que esse álbum saiu, né? É um dos artistas aí encampados pelo novíssimo selo do Sesc Minas Musical e ajuda a consolidar, então, essa fase de ascensão nacional da banda Varanda. A faixa divide espaço com outros destaques desse projeto, entre eles a parceria, a ótima parceria com a Fernanda Takai em Sereno, além dos singles Anjo de Papel e Alameda Travessia, que, se não me engano, tocamos aqui, hein? Agora me... sei que a gente já tocou algumas músicas da Varanda, Alameda Travessia, acho que foi uma delas, se minha memória não estiver me derrubando. Bom, e abrindo os trabalhos, tivemos a Peach, né? Depois que eu anunciei lá, fiz um certo mistério no início do programa, mas basta uma frase para todo mundo saber que a Peach é quem está cantando, né? Ela que chegou nos servindo logo a Sobremesa, novo single aí que puxa o novo disco batizado apenas com seu próprio nome, né? O disco vai sair no dia 16 de outubro, então é cravado ali no título apenas como Peach, e é o primeiro trabalho da Peach desde Matriz de 2019. Enfim, nesse meio tempo ela terminou o casamento, a Peach trocou de baterista da banda, né? O João Dolabella já não é há tempos, né? O baterista ali da banda da Peach, mas aguardemos, né? A música é bem característica, bem a cara da Peach mesmo. Não vi grandes mudanças nessa música, o que não quer dizer que isso é ruim, né? O rock, várias bandas se mantêm fiel ali a um certo estilo, a um DNA sonoro. A Peach é dessas, né? Basta uma frase, ela já tem uma coisa bem, uma marca muito dela nas canções. Só vale lembrar também que a faixa veio acompanhada de um ótimo videoclipe em que a Peach transita ali pela cozinha, né? Aproveitando o nome do single Sobremesa, ela meio que quase que tumultuando ali, né? Um restaurante, mostrando looks e performando como ela sabe muito bem fazer. Bom, a gente dá uma parada rápida pro intervalo, já já tem mais música de qualidade aqui no Alto-Falante na Rádio Inconfidência.
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0: De volta com o bloco 2 do Alto-Falante, da edição radiofônica do Alto-Falante aqui na Inconfidência, neste domingo à noite. Agora temos dois ótimos representantes do rock alternativo mineiro, ou da cena underground de Minas Gerais. Começaremos com a mais antiga, inclusive uma banda que estava sumida há muito tempo, mas mais precisamente há 17 anos. Estou falando da Carolina Diz, banda que foi bastante atuante ali no início dos anos 2000, lançou seu álbum de estreia em 2014. 2004, vou falar disso mais adiante, mas eles voltaram com um novo single que deve enfileirar aí uma sequência de novos singles, quem sabe um álbum no futuro. É, teve algumas mudanças na formação, inclusive dividem um dos integrantes com a banda que toca na sequência. Mas vamos lá, vamos lá. Vamos ouvir primeiro essa novidade da Carolina Diz, marcando o retorno da banda aos palcos, aos lançamentos. Pode ser.

0: Ouvimos por último Fucking Ways, novo single da Runa. Antes teve a novidade, também outra novidade, Pode Ser, música que marca a volta da banda Carolina Diz após quase 17 anos, aí quase 20 anos na verdade, né, longe dos holofotes do underground mineiro, como eu havia dito lá no início do bloco. Eu já começo justamente falando desse bem-vindo retorno da Carolina Diz, banda que também foi destaque na nossa edição desta semana no Alto Falante TV, exibido pela Rede Minas. Eu e Mariana conversamos com César Gilsev e com um dos novos integrantes, o guitarrista multibandas Thiago Salles, ele que toca no projeto Natureza Automática, no Runa, que a gente ouviu logo na sequência, e agora faz parte também do Carolina Diz como terceiro guitarrista. Aí algumas mudanças nessa formação, né? Nessa nova formação, nessa nova era da Carolina Diz, vamos encarar assim. É o César Gilsev sempre foi o letrista, principal letrista da banda ali, poeta e tal, só que ele tocava bateria lá no início da Carolina Diz, quando eles lançaram os dois primeiros álbuns. Pra essa volta, o César que tá enfrentando problema aí com suas articulações, né? Baterista com problemas nas articulações, a coisa complica bastante. Então, o que ele fez? Ele veio pra frente da banda, pra manterem a base ali, né, da formação original. Ele abriu mão de tocar bateria, passou a dividir os vocais com Humberto Teixeira, mas continua ali como principal letrista. E para a bateria, o Carolina Diz recrutou o Mauro Novaes, que já havia trabalhado com César Gilsev no Cadelas Magnéticas. Pode ser que ouvimos neste bloco apenas o primeiro aperitivo para essa volta da Carolina Diz nesta nova era, como eu disse. Lembrando que na primeira metade dos anos 2000, então, eles foram bem atuantes. Quem viveu aquela época vai se lembrar certamente da banda nos palcos, né, da cena underground mineira. Eles também foram destaque fora de Minas Gerais, né, tiveram críticas elogiosas aí em vários veículos e coisa e tal, e com os álbuns lançados o Se Perder de 2004 e o Crônicas do Amanhecer de 2008. Com esse álbum Crônicas do Amanhecer, eles foram a banda estreante, falei sobre isso com o César, né, e com o Thiago não era da formação na época, eles que inauguraram a sessão alto-falante, né, o quadro que a gente tinha ali com bandas tocando ao vivo no estúdio Ultra, bandas registrando performances exclusivas pro programa. A gente gravou vários artistas, foram cerca de 80 artistas entre 2008 e 2014, e Carolina Diz então puxou essa fila. Bom, tivemos nesse bloco também o Runa, né, como eu havia anunciado, fechando essa sequência, naquele momento em que bandas brasileiríssimas e mineiríssimas, nesse caso, cantam em inglês. Na banda Runa, são duas bandas que trabalham muito bem a questão do ruído, daquele um pouco, passam pelo shoegaze, cravam, né, essa história do indie rock nas suas formações com bastante guitarra, né? São duas guitar bands, mas cada um ao seu modo. A Carolina Diz faz questão de falar sobre crônicas urbanas em português, enquanto a Runa mantém aquela tradição das bandas também nervosas do underground, mas que cantam em inglês. A gente ouviu aí a recém-lançada Forking Ways, primeiro single do novo EP Undercurrents, que está a caminho. Bom, agora a gente vai para mais um rápido intervalo, daqui a pouco mais música, a gente dá uma virada de chave aí nos estilos no terceiro bloco do Alto-Falante.
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0: Já estamos com o terceiro bloco do Alto-Falante, edição radiofônica do Alto-Falante aqui na Inconfidência FM neste domingo. É, depois do bloco indie rock, digamos assim, o Guitar Band Mineiras, duas guitar bands, né? O Runa e Carolina Dias no bloco passado, com ultra novidades, um single novo de cada banda. Agora viramos a chave, como eu havia prometido, a gente vai para lançamentos do rap. Para começar, tem Emicida e Puro Suco com RPB.

0: Por último, ouvimos Brinde a Vida com Celo Dutti, Baco Exu do Blues. O Baco Exu do Blues estava bastante sumido do programa, não me lembro de ter tocado novidades dele por aqui recentemente. Antes, abrindo este bloco rap, tivemos RPB com Emicida e Puro Suco. Vamos começar falando do Brinde a Vida, né, do Baco Exu do Blues, nessa parceria com o Celo Dutti, lançada no dia 16 de setembro, que é uma das faixas de Rei das Ruas, primeiro álbum solo do Celo Dutti. Importante dizer que o disco é dividido em 3 atos e reúne outras participações aí de artistas como BK, Lineker, Teto e Ravi Lobo, ou seja, está muito bem de parcerias para essa sua estreia solo, o Celo Dutti. E a faixa Brinde a Vida faz parte de uma transição na parte final do álbum, em que justamente a narrativa construída pelo Celo passa dos conflitos e da resistência para temas como afeto, vulnerabilidade e possibilidade de novos ciclos. A colaboração também tem um componente importante na trajetória aí, dos dois, né, do Celo Dutti e do Baco Exu do Blues. O Celo, ele integrou o selo 999, criado pelo Baco Exu do Blues, e os dois representam diferentes momentos da produção de rap na Bahia. Nós que já tivemos também a baiana Peach, né, abrindo essa edição, então uma edição aí com mais baianos ainda nesse tempero, que também já foi mineiro aqui no alto-falante nessa noite de domingo. Natural da Cidade Baixa, em Salvador, o Celo construiu o Rei das Ruas, misturando rap, R&B, MPB e ritmos afro-brasileiros. O álbum está nas plataformas desde o último dia 17, poucos dias depois dele se apresentar no palco Supernova do Rock in Rio 2026, essa última edição do Rock in Rio. Para o Baco, o lançamento também aparece em uma sequência recente de colaborações, né? Essa com o Celo foi mais uma delas, ele que já tinha apresentado Assassinos de Saudade com a Vanessa da Mata. Pensando bem, eu acho que tocamos essa por aqui. De novo, não estou confiando muito na minha memória ultimamente, mas falei que a gente tocava há muito tempo o Baco Exu do Blues. Acho que chegamos a tocar Assassinos de Saudade, essa parceria dele com a Vanessa da Mata. E ele também que teve outra parceria recente muito bacana, que é a Pausa da Sua Tristeza com a Lineker. Bom, na sequência, continuando no rap, tivemos aí o RPB, novo single do Emicida, em parceria com o grupo brasiliense Puro Suco, que foi lançado nessa última semana, na quinta-feira, dia 24 de setembro. A faixa parte de uma referência direta de Volta ao Básico, música do Puro Suco, lançado em 2023, e propõe uma reflexão sobre o que os artistas chamam de rap, aí é rap com R-E-P, ritmo e poesia, né? Bem aportuguesando, brasileirando a sigla, né? Que é Rhythm and Poetry, né? No inglês, eles colocaram o rap R-E-P, ritmo e poesia, né? Que é essa, o rap brasileiro, não apenas mudando a sigla aí, né? Numa letrinha, para dar essa abrasileirada, mas para justamente valorizar as referências da MPB, referências, interferências e múltiplos usos da nossa música, das nossas sonoridades e tradições no rap, né? Quer dizer, o rap brasileiro realmente já ganhou há muito tempo, né? Também a sua impressão digital, sua impressão muito própria ali, né? Ele começou muito colado lá no início do rap norte-americano e tudo mais, e foi ganhando uma identidade muito própria. E enfim, né, temos vários dos expoentes. Emicida, talvez inclusive, assim, a gente tem que cravar, né, é um dos mais importantes, ou o mais importante rapper brasileiro nessa mistura, né, justamente nesse mix. Ele que no álbum Amarelo ali foi bem emblemático, né, apareceu isso tudo, trouxe sampler de Belchior, né, que apresentou muitas gerações, né, de amantes do rap, gente que não era tanto ligado a MPB, passou ali, opa, quem que é esse cara, né, quem que é esse que tá aí na música do Emicida. E ele tem feito isso mais e mais, né? Quem tem um amigo tem tudo. Enfim, tem várias citações, né? O rap também se apropriando da melhor maneira possível de samplers, de citações, mil, né? Da nossa música popular brasileira. Bom, falando dessa parceria, né? Que é o do Puro Suco, o grupo Puro Suco é formado por Murica Pérez e pelo produtor Beach Donk, no Distrito Federal, e chamou a atenção do Emicida justamente pela maneira como combina a influência influências do rap brasiliense com elementos da música brasileira. E aí, nesse bloco, então, tivemos essas ótimas misturas, né? Esse rap tipicamente brasileiro, então, com o nosso DNA cravado aí, nesse rap, então, que é R.E.P., Ritmo e Poesia. E vamos para mais um bloco. No próximo bloco, outra virada de chave, outra virada de sonoridade para a gente arrematar essa edição do Alto-Falante nessa domingueira aqui na Inconfidência FM.
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4: E chegou a hora do derradeiro bloco desta edição radiofônica do Alto-Falante aqui na Inconfidência FM 100,9 Brasileiríssima. Já tivemos rock brasileiro, indie rock lá no começo do programa, rap no terceiro bloco. E agora é um bloco de figuras emblemáticas da nossa música popular brasileira. Teremos uma homenagem, mas tem uma cantora que ela vai participar em dose dupla, né? Ela aparece em dose dupla nesse bloco. Ela puxa a fila com Tem Que Acreditar. Ela, uma das grandes vozes da soul music brasileira, da música soul brasileira, ou da música com muita alma brasileira, Sandra de Sá.

0: Valeu, Arnaldo!
1: Fechando esta edição do Alto Falante, este quarto bloco, esse clássico, né, da música popular brasileira, Cê Tá Pensando Que Eu Sou Loki? Bicho. O bicho fica por minha conta aí no título da música. É, num belo tributo ao Arnaldo Batista, com participação nessa faixa, né, nessa gravação aí da Sandra de Sá. Ela que também abriu o bloco com Tem Que Acreditar, né? Eu vou começar falando sobre essa faixa, Tem Que Acreditar, né? Com seu refrão ali, motivacional e de superação, fala sobre força individual, né? Tem que acreditar, bora lá, faz acontecer, porque nessa vida tudo só depende de você. É a mensagem por trás dessa música. É música que já ganhou algumas gravações, versões diferentes, e que apareceu, né? Que aparece no álbum que no EP, que celebra, na verdade, 71 anos dessa super artista, super cantora brasileira. O EP Indo Pra Dentro. Ah, quase um trava-línguas aí, né? É lançado no dia 27 de agosto. É pouco mais aí de um mês da Sandra de Sá. O EP conecta a tradicional soul e black music da cantora ao som do hip hop e do rap moderno. Então continuamos tendo uma pontinha de rap aí que a gente ouviu bastante no bloco anterior, e volta também nesse EP, né, nas músicas do EP da Sandra de Sá. O tema central gira em torno do autoconhecimento, garra, resistência e o convite para olhar para dentro buscando força. É isso, tem que acreditar. É, esse EP Indo Pra Dentro conta com 7 faixas no total, são 3 composições inéditas, 4 regravações e várias participações especiais da nova e velha guarda da música, incluindo King Saints, Davi Moraes e outros nomes do rap e da cena urbana brasileira. É um disco em que a Sandra de Sá reforça ali a sua sonoridade, a sua história pela música brasileira, né? Transita pelo soul e também pelo funk carioca, dando toda essa cara de black music brasileira, mantendo o tom marcante, né, da sua voz. Ela que já assinava lá atrás, Sandra Sá, né, acrescentou esse dia aí, foi uma das artistas, né, alguns artistas brasileiros passaram por essa mudança de nome, né, artístico também. Tivemos o Jorge Ben, que virou Jorge Benjó. A Sandra tá nesse time, Sandra de Sá, ela que participou, infelizmente eu estava lá e não pude ver, né, porque às vezes a gente trabalhando nesses eventos, ela tocou na 14ª edição do De Panas Blues, em Pará de Minas esse ano, com a banda Black Machine, que eu encontro sempre muito bacana, né, a banda mineira Black Machine, que tem também essa coisa da soul music, do funk, ali mais o funk setentista, né, e todos aqueles grooves e tudo mais. Foi um showzaço, eles se apresentaram ali no De Panas Bistrô, um dos palcos principais do evento, e infelizmente eu estava fazendo alguma entrevista pro evento na hora ali na transmissão pra internet e não conferi, não consegui ver nenhuma musiquinha da Sandra de Sá. Quero ver a qualquer momento, e gostaria muito de vê-la nesse encontro com a banda mineira Black Machine. Abraços aos amigos, aos músicos aí da Black Machine. Sobre essa faixa, né, Tem Que Acreditar, voltando à faixa que ouvimos da Sandra de Sá, é uma faixa que conta com gravações e parcerias que ela tem aí, mantém no universo do funk e da música urbana carioca, como eu disse, incluindo registros em projetos como Elite do Funk Acústico, em que teve participações do MC Marcinho, MC Garrincha e MC Julinho. Uma das versões mais conhecidas, ou a mais conhecida, de Tem Que Acreditar, foi lançada pela Sandra de Sá no início dos anos 2000, integrando o álbum Pare, Olhe e Escute, lançado em 2002. E é uma música que continuou presente nas coletâneas, regravações, né, ao longo das últimas décadas, e nos shows da Sandra de Sá. Bom, e aí ela apareceu também na música que encerrou o programa, Cê Tá Pensando Que Eu Sou Loki, né, nessa nova versão de Cê Tá Pensando Que Eu Sou Loki, do Arnaldo Batista, eterno mutante, interpretada pela Sandra de Sá, e que foi lançada no dia 1º de setembro como parte do projeto Arnaldo Batista 7.8, canções inesquecíveis revisitadas. A gravação transforma a composição originalmente lançada no álbum Loki, de 1974, um dos discos mais cultuados da música popular brasileira, em uma leitura que aproxima a canção do samba, né? Faz essa ponte aí com samba e com música popular brasileira. Vamos falar também desse projeto. Esse projeto é um super projeto que foi criado para marcar os 78 anos do Arnaldo Batista, recém-completados, né, no dia 6 de julho deste ano. Por isso, o nome é Arnaldo Batista

0: Mutantes e a boa música popular brasileira. E eu volto na semana que vem com mais Alto-Falante, mais uma edição radiofônica do Alto-Falante aqui na Inconfidência FM. Tivemos aqui nos trabalhos técnicos sempre ele, Washington DC Bittencourt, e como assistente super focado aqui na produção, me passando os tempos de cada bloco e coisa e tal, Bernardo Alves. Abraços a todos os ouvintes e até a semana que vem com mais Alto-Falante, muita novidade. Tchau, tchau.
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1: Prezados ouvintes, o programa de hoje será dedicado a quatro grandes compositores do nosso romantismo. Iniciamos com Alexandre Levy. Nascido em 1864, foi compositor, regente, pianista e crítico, tornando-se o mais importante músico de uma família que teve um papel de destaque na vida musical brasileira. Faleceu muito jovem, aos 27 anos, mas deixou uma obra promissora. Dele ouviremos duas peças para piano, começando com o Allegro Appassionato.

Alexandre Levy tornou-se conhecido como um dos precursores do nacionalismo musical. Foi dos primeiros compositores a utilizar melodias e ritmos folclóricos brasileiros em suas composições. As peças que estamos escutando transcendem, entretanto, esse aspecto. Merecem ser ouvidas pela qualidade de sua música, como é o caso do Andante para Orquestra de Cordas, composto em 1887, e que ouviremos a seguir com a Orquestra de Câmara de Curitiba.

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1: Ouviremos a seguir obras de Leopoldo Miguês, Alberto Nepomuceno e Henrique Oswald. Os três foram sucessivamente diretores do Instituto Nacional de Música, que era então a principal instituição de ensino musical do país. Iniciamos o recital com o andante expressivo da Sonata para Violino e Piano, de Leopoldo Miguês, compositor nascido em Niterói em 1850. Essa sonata marca um ponto alto de todo o romantismo brasileiro. Aqui será apresentada pela violinista Mariucci Iacovino e pelo pianista Arnaldo Estrela.

Como a maioria dos músicos do romantismo brasileiro, Leopoldo Míguez teve formação europeia. Passou a primeira infância na Espanha e em Portugal. De volta ao Brasil, teve destacada atividade no nosso meio musical, tornando-se o primeiro diretor do Instituto Nacional de Música. O posto era pretendido por Carlos Gomes, mas o compositor do Guarani estava muito ligado ao imperador Dom Pedro II, e com a proclamação da República, foi o republicano Leopoldo Míguez que assumiu o cargo. Alberto Nepomuceno, que foi seu sucessor, compôs para o órgão um prelúdio e fuga, que ouviremos a seguir com o organista Nelson Silva.

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18: Alberto Nepomuceno, compositor cearense, nascido em 1864, estudou em Roma, Berlim e Paris. Casou-se com uma pianista norueguesa e foi amigo de Grieg, o grande músico romântico da Noruega. No Quarteto de Cordas número 3, composto em 1891, quando Alberto Nepomuceno ainda era estudante em Berlim, já percebe-se a intenção de imprimir em sua música as cores de sua terra. Segundo o próprio compositor, o terceiro movimento do quarteto, um intermezzo, possui uma melodia característica e o ritmo de um lundu brasileiro. Ouviremos esse movimento com o Quarteto Áureos.

Henrique Oswald, sucessor de Alberto Nepomuceno na direção do Instituto Nacional de Música, nasceu em 1852 e morreu em 1931. Filho de pais europeus, o menino Henrique Oswald aprendeu a falar francês e italiano junto com o português. Aos 16 anos foi para Florença, onde compôs algumas de suas principais obras de câmara, como o Quinteto Opus 18. A obra divide-se em quatro movimentos. Ouviremos o primeiro, um alegro moderato, com uma atmosfera bem francesa.

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1: Enrico Oswaldi casou-se com uma cantora italiana e viveu mais tempo na Europa que no Brasil. Em 1902, recebeu um cobiçado prêmio musical oferecido pelo jornal Le Figaro. Sua composição Il Neige obteve o primeiro prêmio de um júri presidido por Fauré. Esta pequena peça tornou-se assim a mais conhecida de suas obras. Vamos escutá-la com o pianista Arnaldo Coy.

Henrique Oswaldo compôs também para órgão. Seu Prelúdio e Fuga é uma bela composição que contrasta o tratamento essencialmente homofônico do prelúdio com a complexidade de uma fuga a cinco vozes.

Henrique Oswaldo só voltou definitivamente ao Brasil em 1903, quando assumiu a direção do Instituto Nacional de Música. Seu temperamento não era apropriado para o cargo, para o qual não bastava seu talento de compositor e de intérprete. Mas como professor particular, tornou-se um mestre disputado e querido. Foi professor de compositores famosos como Lourenço Fernandes, Frutuoso Viana e Luciano Galê. Muito respeitado, sua casa tornou-se um centro musical frequentado por jovens talentos. Mas os ideais nacionalistas da nova geração não deixaram marcas em suas obras. Uma exceção é a pequena peça Serrana, escrita para violino, violoncelo e piano, um ludo lento, composto em 1918. Nós o ouviremos a seguir com o Trio de Brasília.

0: Prezados ouvintes, terminando o recital de hoje, gostaríamos de agradecer as sugestões que nos têm sido enviadas. Continue nos escrevendo para inconfidencia@inconfidencia.com.br. Um abraço, obrigado e até a próxima semana.
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0: 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Jamie Lancaster, Boys Don't Cry. Georgiana Bonal, Apologize. Fernanda Takai, There Must Be an Angel Playing With My Heart. E Emerson Nogueira, Ordinary World.
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2: Agora, She's My Girl no Sem Fronteiras.

0: Você ouviu aqui na Inconfidência FM, Beatles, a moda, Lulu Santos, You've Got to Hide Your Love Away. Antes, Mariana Leporati, Linger, Jerry Adriani, My Sweet Lord, e Jean Jade, She's My Girl.
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9: Eu sou Emerson Rodrigues, seguimos na Inconfidência FM com Herbert Viana interpretando música da banda britânica The Cure.

0: No Sem Fronteiras, Mr. Jam, Cruising. Paulo Ricardo, Crazy Little Thing Called Love. Ney Lisboa, Ventura Highway. E Herbert Viana, In Between Days.
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0: Agora na 100,9, a interpretação de Cathedral Song, na voz de Renato Russo.

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3: Olá, bem-vindo, bem-vinda. A partir de agora você ouve o programa Memória Nacional. Eu sou Valesca Falsi, a programação é feita pela Lúcia Carneiro. Trabalhos técnicos da Nilda Mendes, na mesa de som Zé Carlos Figueiredo. Vamos abrir a nossa madrugada de hoje com Gilberto Gil. O melhor.

0: Djavan, Nem Um Dia, Maria Bethânia, Olhos nos Olhos, de Chico Buarque, Gilberto Gil, Aqui e Agora.
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0: meia-noite 16.
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2: Obrigada pela sua audiência. Vamos de Gonzaguinha, Mamão com

0: Paulinho Pedra Azul, Ave Cantadeira, a música é dele, Vander Lee, Esperando Aviões. Teve também Elis Regina com Nova Estação, de Luiz Guedes e Thomas Hott, Gonzaguinha, Mamão com Mel.
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0: Uma ótima madrugada. Vamos de Isabela Taviani com Presente Passado.

Fábio Júnior, Pareça um Menino, de César Augusto e Pisca. Toquinho, dele do Mutinho, Sem Saída. Fábio e Tim Maia, Até Parece Que Foi Sonho. A música é do Fábio e do Paulo Sérgio Vale. Isabela Taviani, Presente Passado.

0: Meia-noite 46.
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0: Na sequência tem Lulu Santos com Tempos Modernos.

0: Rádio Tax com o rádio ligado. Oswaldo Montenegro, taxímetro. Rita Lee, Deli do Roberto, Tati Bitati. Lulu Santos foi primeiro com Tempos Modernos.
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2: 1 e 2. 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

0: Jorge Versilo, que nem Maré, Chico César, Mama África, Zélia Duncan, Deli do Christian, nos lençóis desse reggae. A primeira foi o grupo Cidade Negra com Pensamento.
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0: 1:17.
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0: Vamos ouvir Simone com Cadê Você?

0: Ivan Lins, dele do Vitor Martins, Bonito, João Bosco, Quando o Amor Acontece, música do Bosco e do Abel Silva, Chico Buarque, De Todas as Maneiras, Simone foi a primeira cantando Cadê Você, de João Donato e Chico Buarque.
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0: Muito obrigada pela sua audiência. Luiz Arão com Bola Dividida.

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0: Benito de Paula, beleza que é você, mulher. Luiz Américo, desafio. Neguinho da Beija-Flor, Negra Ângela. E Luiz Airão foi o primeiro com Bola Dividida.
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0: 1:47.
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0: E vamos de Skank com Fotos na Estante.

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1: 2 e 2.
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1: 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Leci Brandão com Péricles.
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0: Zeca Pagodinho, Verdade, de Nelson Rufino e Carlinhos Santana. Roberto Ribeiro, Vazio. AGP virou mania, música do AGP e Toninho Gerais. Leci Brandão cantou com Péricles, Tudo Menos Amor, de Walter Rosa e Monarco.
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0: 2:17.
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0: Chegando Vanderléia com Foi Assim.

0: Erasmo Carlos sentado à beira do caminho, de Roberto e Erasmo Carlos, Vanessa da Mata, Nossa Canção. Roberto Carlos, Desabafo, música do Roberto Carlos e Erasmo. Teve também a Vanderléia cantando Foi Assim, de Renato Correia e Ronaldo Correia.
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0: Obrigada pela sua audiência. Chegando Alcione com Não Deixe o Samba Morrer.
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0: Clara Nunes, As Forças da Natureza, de João Nogueira e Paulo César Pinheiro. Paulinho da Viola, Argumento, MPB4, Cicatrizes, de Miltinho e Paulo César Pinheiro. Alcione, Não Deixe o Samba Morrer, de Edson e Aloysio.
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0: Jorge Benjor, todo dia era dia de índio.
4: Jazz, Cariri, Carajás.

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0: Este foi o grupo Demônios da Garoa com Iracema, de Adonirã Barbosa. Sérgio Sampaio, Calabocas Zebedeu. Sandra de Sá, Olhos Coloridos. Jorge Benjor, Todo Dia Era Dia de Índio.
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0: RPM, A Cruz e a Espada, de Paulo Ricardo e Luiz Schiavon. Titãs, É Preciso Saber Viver, de Roberto Erasmo. Legião Urbana, Giz. Cássia Eller cantou O Segundo Sol, música do Nando Reis.
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0: 3:18.
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2: Chegando Marina Lima com acontecimentos.

0: Hit A Vida Tem Dessas Coisas, música dele do Bernardo Vilhena, Patufu, Antes Que Seja Tarde, de Fernanda Takai, John e Tarcísio Moura. Nenhum de Nós, Canção da Meia-Noite, de Zé Flávio. Marina Lima, Acontecimentos, de Marina e Antônio Cícero.
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0: Agora tem Pepeu Gomes com Meu Coração.

0: 14 Bis Planeta Sonho, de Flávio Venturini, Vermelho e Márcio Borges. Roupa Nova, Clarear, de Otávio Bournier e Mariozinho Rocha. Daniela Mercury, Dela e do Lula Gira, O Canto da Cidade. Pepeu Gomes, Meu Coração, essa música ele fez com Gilberto Gil.
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0: 3h48.
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2: Agora vamos ouvir Juca Chaves.

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0: Dinardo, Terral, Geraldo Azevedo, Dia Branco e Juca Chaves, A Cúmplice.
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2: 4 e 1. 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
0: Memória Nacional no ar aqui pela rede Inconfidência de Rádio, Sá Rodrigues e Guarabira.

0: Edu Lobo e Marília Medalha, Ponteio, música do Edu Lobo e do Capinã. Boca Livre, Caxangá, de Milton Nascimento e Fernando Brant. Gal Costa, Açaí e Sá Rodrigues e Guarabira, primeira canção da estrada.
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4: 4 horas e 15 minutos.
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0: Seguimos com o Fafá de Belém, Coração do Agreste.

0: Alceu Valença, Coração Bobo, Rui Maurite, Pelo Sinal, Renato Teixeira, Frete. A primeira foi a Fafá de Belém com Coração do Agreste, de Aldir Blanc e Moacir Luz.
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3: 4h30.
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0: Ouça agora Sagrado Coração da Terra.

0: Wagner Tiso e Viva Voz, tema da Dona Beija. A música é do Wagner Tiso e do Fernando Brant. Milton Nascimento, Sertão das Águas, dele, do Ronaldo Bastos. Beto Guedes, Flor da Razão, de Beto, Márcio Borges e Ronaldo Bastos. Sagrado Coração da Terra, Serras Azuis, música do Marcos Viana.
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4: 4:44.
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0: Quase no finalzinho aqui do Memória Nacional, vamos abrir a última sequência com o Tavinho Moura.

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0: Fernando Cordel é de dar água na boca. Amelinha cantou Romance da Lua Lua, de Flaviola. Teve também Cleiton Cledir com Maria Fumaça, Tavinho Moura, dele do Murilo Antunes, o Trem Tá Feio. E este foi o programa Memória Nacional de hoje. Eu sou Valesca Falsi e agradeço a sua audiência. Programação é da Lúcia Carneiro, trabalhos técnicos da Nilda Mendes, na mesa de som Zé Carlos Figueiredo. Muito obrigada pela sua audiência. Daqui a pouquinho eu estou de volta com mais um Memória Nacional. Eu te espero então à meia-noite.
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0: 5 horas.
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0: Bom dia, estamos chegando e vamos até às 7 horas da manhã com o Bom Dia em Confidência, programação musical de Wilson De Luca, mixagens José Carlos Figueiredo. Eu sou Everton Gontijo, para começar tem o grupo Cidade Negra.

0: Borges para Lennon e McCartney, de Fernando Brant, Lô e Márcio Borges. Ivete Sangalo, Dura na Queda, de Rodrigo e Diogo Melim. Paralamas do Sucesso, Tendo a Lua, de Herbert Viana. Cidade Negra, Onde Você Mora, de Nando Reis e Marisa Monte.
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6: 100,9, brasileiríssima, Vanessa da Mata.

0: Lucas 14 bis, pra te namorar, de Flávio Venturini e Murilo Antunes. Antes de Djavan, Eu Te Devoro, do Djavan. Vanessa da Mata, Ainda Bem, de Liminha e Vanessa da Mata.
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7: Bom dia para você que está na brasileiríssima Frejá,

0: Tim Maia, do Leme ao Pontal. Música do Tim, Criolo Primavera, de Cassiano e Silvio. Roupa Nova, Anjo, de Dalto e Cláudio Rabelo. Frejá, Poema, de Cazuza e Frejá.
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0: Bom Dia em Confidência traz agora a banda Titãs.

0: Genialidade brasileira, Maria Bethânia, Brincar de Viver, de Guilherme Arantes e Lucien. Antes, Engenheiros do Havaí, 3x4, de Humberto Gessinger, Titãs, Isso, de Tony Bellotto.
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0: Até agora esteve conosco na mesa de áudio José Carlos Figueiredo. Vai descansar, está chegando o Reginaldo Silva e nos acompanha brasileiríssima Daniela Mercury.

0: Rita Lee, Mutante, de Rita Lee, Roberto de Carvalho, Marisa Monte na Estrada, de Marisa, Nando Reis e Carlinhos Brown, Daniela Mercury, com Herbert Viana, Só Pra Te Mostrar, do Herbert Viana.
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2: Bom dia para você, ouvinte Inconfidência. Uma excelente semana. Abro meu destaque já falando de anel rodoviário, que neste momento tem trânsito complicadíssimo no sentido Rio de Janeiro. Motorista vai enfrentando fila desde a passagem pelo bairro Camargos, lentidão chegando até a altura do Betânia. O motivo, uma ocorrência por lá. Você que já está no anel rodoviário e quer ganhar tempo, você que segue rumo à região Centro-Sul, rumo ao Rio de Janeiro, a dica é, na altura do encontro com a Avenida Amazonas, desviar acessando a Amazonas na sequência Contorno e Raja Gabaglia. 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Eliseu Júnior para a Rádio Inconfidência.
0: 6:13.
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0: Feito em Minas, Ina Magdala, uma parte de mim, de Ina Magdala. Antes RPM, Feito Nós, de Milton Nascimento e Paulo Ricardo. Secos e Molhados, Sangue Latino, de João Ricardo e Paulinho Mendonça.
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2: Na BR-040, você motorista que deixa Neves e segue rumo à capital, enfrenta longa fila, lentidão desde o Veneza e que chega até a altura do Cabral em Contagem. Por lá, apenas excesso de veículos desta manhã. Vale insistir com paciência. Na sequência, na passagem pela reta do Califórnia, no acesso ao anel rodoviário, trânsito também é lento, mas neste ponto o motorista pode desviar para ganhar tempo. Para isso, na altura do trevo da Ceasa, vale desviar acessando a Avenida Helena de Vasconcelos Costa, expressa até a chegada ao anel rodoviário. 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Eliseu Júnior para a Rádio Inconfidência.
0: 6:26.
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0: Uma ótima semana para você, brasileiríssima Zizi Posse.

0: Cogumelo Plutão esperando na janela. Léo Jaime, romance ideal de Herbert Viana. Lulu Santos, um certo alguém de Lulu e Ronaldo Bastos. Zizi Posse, a paz de João Donato e Gilberto Gil.
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0: Jota Quest, Sempre Assim, de Marco Túlio e Rogério Flauzino, Skank Amores Imperfeitos, de Samuel Rosa e Chico Amaral, Tunai Frisson, de Tunai e Sérgio Natureza. Chegamos ao final do Bom Dia em Confidência, que teve programação musical de Wilson De Luca, mixagens Reginaldo Silva e José Carlos Figueiredo. Eu sou Everton Gontijo. Uma ótima semana para você.
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3: Na saída da região da Pampulha, rumo ao centro da capital, Avenida Antônio Carlos, tem trânsito complicado já nesta manhã. Desde a passagem pelo bairro São Luís, lentidão que chega até a altura do viaduto São Francisco. Por lá, excesso de veículos. Há também relatos de uma ocorrência. A dica para você que quer ganhar tempo nesta manhã é evitar Antônio Carlos e dar preferência por seguir caminho pela Avenida Carlos Luz. 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Eliseu Júnior para a Rádio Inconfidência.
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0: 6 horas e 58 minutos.
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3: 7:25.
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10: O anel rodoviário agora, o trânsito é complicadíssimo no sentido Rio de Janeiro. O motorista vai pisando no freio, enfrentando fila, desde a passagem pela Praça São Vicente. Lentidão que chega até a altura do trevo do Betânia, o motivo uma ocorrência por lá. Você que dirige pelo anel rodoviário e vai seguir rumo à região centro-sul da capital, rumo ao Rio de Janeiro, a dica é desviar passando pela região central. Para isso, você pode acessar Avenida Pedro II e, na sequência, seguir por Contorno e Raja Gabaglia. 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

0: Belo Horizonte, são 7:30. Bom dia, hoje é segunda-feira, dia 28 de setembro de 2026. Eu sou Regina Pala.
1: Bom dia, eu sou Renato Silveira. A temperatura agora em Belo Horizonte, aqui no Barro Preto, é de 23 graus. Confira os destaques de hoje no Jornal da Inconfidência.
0: Incêndios mobilizam bombeiros em diferentes regiões de Minas no fim de semana.
1: Justiça reforça orientações para eleitores a poucos dias do primeiro turno.
0: Após proibição, apostadores serão avisados sobre a devolução de dinheiro das bets.
1: Estas e outras notícias você confere agora no Jornal da Inconfidência.
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0: 7:31, uma colisão frontal entre dois veículos deixou uma mulher morta e envolveu 10 pessoas na BR-040 em Congonhas, nesse domingo. O acidente aconteceu no quilômetro 608, próximo ao posto da Polícia Rodoviária Federal. A vítima, que teria idade entre 25 e 30 anos, estava no Honda City e ficou presa às ferragens.
1: 4 pessoas foram socorridas pelo SAMU e pela concessionária EPR. Outras 5 não tiveram ferimentos e dispensaram atendimento. No Honda City também estavam 3 crianças, sendo 2 meninos e uma menina. As idades não foram informadas.
0: A pista ficou totalmente interditada durante o atendimento à ocorrência e só foi liberada no início da tarde. A interdição provocou lentidão e uma longa fila de veículos nos dois sentidos da rodovia. Conforme os bombeiros, as circunstâncias do acidente e a identificação da vítima serão confirmadas após os trabalhos de perícia.
1: 7:32, o fim de semana teve registros de incêndios em diferentes regiões de Minas Gerais. Em Araxá, uma carreta carregada com 37 mil litros de leite pegou fogo. Em Sete Lagoas, as chamas atingiram uma área de materiais recicláveis de uma fábrica. E em Belo Horizonte, um restaurante da Pampulha foi atingido pelo fogo na noite de sábado. Gustavo Abreu.
3: Bom dia, Regina. Bom dia, Renato. O sábado foi mesmo de muito trabalho para os bombeiros. O primeiro registro foi em Araxá, no Alto Paranaíba. Por volta das 6:40 da manhã, uma carreta carregada com cerca de 37 mil litros de leite pegou fogo na Avenida Ministro Olavo Drummond. Segundo o motorista, as chamas começaram na região das rodas e se espalharam para o tanque de carga. Os bombeiros controlaram o incêndio e evitaram que o fogo se propagasse. As causas ainda serão apuradas. À tarde, o incêndio foi em uma unidade da Ambev, em Sete Lagoas, na região central do estado. O fogo atingiu a área onde eram armazenados materiais recicláveis, principalmente plástico, e provocou uma grande coluna de fumaça. A brigada da Iveco atuou no combate inicial e os bombeiros fizeram um rescaldo. Não houve registro de feridos. Já à noite, ainda no sábado, um restaurante na Avenida Otacílio Negrão de Lima, na Pampulha, em Belo Horizonte, pegou fogo. Segundo os bombeiros, uma explosão foi ouvida na cozinha e as chamas começaram na churrasqueira, atingindo principalmente o teto. O estabelecimento estava cheio, mas clientes e funcionários conseguiram sair em segurança. Ninguém ficou ferido. 3 equipes dos bombeiros atuaram na ocorrência com aproximadamente 1.000 litros de água. Reportagem Gustavo Abreu.
0: Jornal da Inconfidência, 7:34. Duas meninas de 7 e 9 anos foram socorridas após quase morrerem afogadas na Lagoa Várzea das Flores, em Betim, na região metropolitana de BH, nesse domingo. Segundo o Corpo de Bombeiros, as crianças teriam desaparecido por alguns instantes e foram encontradas inconscientes por banhistas, que iniciaram as manobras de reanimação antes da chegada das equipes.
1: As duas vítimas foram estabilizadas pelos bombeiros, que conseguiram reanimá-las. Uma delas foi levada pelo SAMU em uma unidade de suporte avançado e a outra pelo resgate dos bombeiros com o acompanhamento de um médico. As duas foram encaminhadas ao Hospital Regional de Betim.

0: 7h35, faltando poucos dias para o primeiro turno das eleições, a Justiça Eleitoral disponibiliza urnas de treinamento para os eleitores se familiarizarem com a ordem de votação. Em Minas, o Tribunal Regional Eleitoral também distribui as chamadas colinhas para que os números dos candidatos sejam anotados e levados em papel no dia da votação. A reportagem é de Leandro Siqueira.
1: Há uma semana das eleições, o Tribunal Regional Eleitoral de Minas Gerais iniciou uma campanha para orientar os eleitores sobre a preparação no momento do voto. Durante esta semana, urnas eletrônicas estão disponíveis para os eleitores treinarem e conhecerem a ordem de votação dos cargos. Em Belo Horizonte, duas urnas estão instaladas na UAI Praça 7, no centro da capital. Em todo o estado, urnas foram disponibilizadas em cartórios eleitorais e locais de grande movimentação. Segundo o presidente do TRE de Minas, Carlos Henrique Braga, além de escolher os seus candidatos, o eleitor deve se preparar para votar corretamente.
2: Todos os cartórios eleitorais no estado de Minas Gerais, são 304, estão desenvolvendo práticas similares a essa. Então nós temos a urna eleitoral, a urna eletrônica, o eleitor terá a oportunidade de experimentar a forma como será feita a votação, claro, com personagens fictícios, com personagens imaginários, e não os da urna eletrônica propriamente, ou daqueles que estão concorrendo às eleições. Mas é uma prática importante, salutar e que merece ser praticada. E lembro também que o Tribunal Superior Eleitoral também disponibiliza o simulador de votos. Você, na sua casa, pode entrar no site do TSE, no seu aplicativo, e desenvolver essa prática, ou seja, verificar como será a ordem de votação.
1: Os eleitores devem ficar atentos para o cargo de senador, que neste ano terão duas vagas, explica o presidente.
2: Nós teremos primeiro que escolher o deputado ou a deputada federal, na sequência, o deputado ou a deputada estadual, depois escolheremos dois senadores, sendo que não é possível votar no mesmo senador duas vezes. Se o fizer na segunda vez, aparecerá uma advertência ao eleitor de que o segundo voto será nulo. Na sequência, escolheremos o governador ou a governadora, o presidente ou a presidente da República. É essa a ordem de votação. São 19 teclas que nós temos que acionar, que o eleitor tem que acionar nesse período de votação.
1: Para facilitar e agilizar a votação, a orientação é levar os números dos candidatos escolhidos anotados em uma colinha de papel. Celulares não são permitidos na cabine de votação.
2: Não é possível, em hipótese alguma, ir com celular na cabine de votação, máquina fotográfica ou coisa que o vague. Isso para garantir a lisura da votação, para garantir o sigilo da votação, para garantir a liberdade plena ao eleitor de escolher quem ele achar mais importante para os cargos. O celular vai ser deixado, caso ele esteja portando, na mesa do presidente da sessão. Então a orientação é deixar esse celular na mesa, porque ele não pode levar a cabine. Fizemos mais de 3 milhões de colinhas para que o eleitor preencha previamente e vá à urna, à sessão eleitoral, já ciente de quem irá votar. Isso agiliza, isso dinamiza as filas, isso evita que nós tenhamos um atraso na votação. Se eventualmente não chegar às suas mãos, façam a sua anotação em qualquer papel. Lembrando que também não é possível que partidos políticos e candidatos distribuam a colinha na porta das sessões eleitorais.
1: Outra orientação é para os eleitores atualizarem a versão do aplicativo e-título, pois podem ter ocorrido mudanças de endereço das sessões eleitorais. Para votar, é preciso levar um documento oficial com foto. As versões digitais do título eleitoral, da carteira de identidade e da carteira de habilitação são válidas. As eleições acontecem no próximo domingo, 4 de outubro, das 8 da manhã às 5 da tarde. Reportagem Leandro Siqueira.
3: Agora são 7h39. Como desenvolver o turismo em Minas Gerais sem deixar de lado a preservação do patrimônio histórico e cultural? Essa é uma das questões que orientam a Carta do Pilar, apresentada nesse domingo em Ouro Preto, durante as comemorações do Dia Mundial do Turismo.
0: O documento propõe diretrizes para o setor nos próximos anos e abre o debate sobre como fazer a atividade gerar emprego e renda em diferentes regiões do estado. Acompanhe na reportagem de Ronerson Pinheiro.
4: Minas Gerais tem na história, na cultura e nas paisagens parte dos atrativos para quem visita o estado. O desafio é fazer com que o turismo gere renda e oportunidades sem comprometer o patrimônio e a vida das comunidades que recebem os visitantes. No Dia Mundial do Turismo, comemorado neste domingo, foi apresentado em Ouro Preto a Carta do Pilar. O documento foi elaborado com a participação de representantes de diferentes áreas do setor. Segundo o secretário de Cultura e Turismo de Minas Gerais, Leônidas Oliveira, a carta reúne diretrizes para orientar as ações do turismo no estado nos próximos anos.
5: É preciso compreender que ter êxito é muito importante no turismo, número de pessoas, mas nós criamos parâmetros que vai ser feito e conduzido pelo Observatório do Turismo de Minas Gerais do que é riqueza, o que riqueza está ficando nos lugares. Então ela prevê também propostas para a revitalização do patrimônio histórico, infraestrutura em diálogo com outras secretarias e muito mais. Então a carta serve para fazer também um alerta a toda a cadeia produtiva do turismo, que singularidade é o grande vértice e é o grande valor que nós teremos para oferecer no futuro.
4: A carta foi lida pelo padre Sérgio, reitor do Santuário Senhor do Bonfim, em Minas Gerais. A proposta é levar as diretrizes para diferentes regiões do estado. Segundo Leônidas Oliveira, os circuitos turísticos e as instâncias de governança terão papel na descentralização das ações.
5: Instâncias de governança de Minas Gerais, os circuitos turísticos são signatários. Então caberá aos circuitos turísticos essa descentralização dos ideais da Carta do Pilar, bem como a ação governamental. Nós temos o SEBRAE, a FEComércio e várias instâncias, inclusive a Igreja Católica, que está em todos os lugares de Minas Gerais, é signatária.
4: O objetivo também é fazer com que a renda gerada pelo turismo circule entre os negócios locais. De acordo com Renato Rezende, secretário de governo, a proposta é evitar a concentração de visitantes em poucos destinos ou em determinadas épocas do ano. A ideia é ampliar a regularidade do fluxo de turistas e os benefícios para os empreendedores locais.
6: O que a gente pode construir para os pequenos e principalmente para os pequenos empresários é a regularidade dos destinos. Que esses destinos estejam plenos, com infraestrutura, divulgados e que eles não sofram com picos de demandas. Que a demanda ocorra uniformemente e que a qualidade daquilo que eles produzam seja cada vez maior, de forma que gere valor agregado aos produtos locais, aos serviços locais e ao nosso jeito de ser.
4: A proposta é que o turismo seja avaliado não apenas pelo número de visitantes. As diretrizes preveem a geração de renda nos territórios, a preservação do patrimônio e a manutenção das características culturais de cada destino.
0: 7h43, a seguir no Jornal da Inconfidência, Irã mantém exigências para reabrir Estreito de Hormuz após rejeição de Trump.
3: Apostadores serão avisados sobre a devolução do dinheiro das bets. A gente já volta.
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10: Se você pratica corrida, ciclismo ou outras atividades físicas, a dica de aplicativo de hoje é o Strava. Gratuito e muito popular entre atletas e iniciantes, o Strava permite registrar os seus treinos usando o GPS do celular. Ele acompanha distância, tempo, velocidade e traça o percurso realizado, ajudando você a monitorar a sua evolução. O aplicativo também funciona como uma rede social do esporte, onde é possível compartilhar atividades, participar de desafios e acompanhar o desempenho de amigos. Tudo isso serve como incentivo para manter a motivação em dia. O Strava é uma ótima ferramenta para quem quer se exercitar com mais controle, interação e estímulo. O app é gratuito e está disponível para Android e iOS. Essa edição do App do Bom teve a apresentação e produção de Pedro Henrique Vieira. Nos trabalhos técnicos, Celso Júnior.
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0: Previsão do tempo. Uma massa de ar quente e seco atua sobre Minas Gerais neste início de semana, inibindo a formação de nuvens e mantendo o tempo seco e as temperaturas elevadas. Nesta segunda-feira, o céu fica claro a parcialmente nublado em todo o estado, possibilidade de chuva isolada no sul de Minas e na zona da mata. As temperaturas máximas podem bater nos 40 graus.
3: Em Belo Horizonte, a previsão é de céu claro a parcialmente nublado, com elevação das temperaturas. A máxima chega a 35 graus. A Defesa Civil recomenda hidratação ao longo do dia e evitar exposição direta ao sol, principalmente entre 10 da manhã e 4 da tarde.
0: O IMET, a Defesa Civil de BH, alertam para onda de calor forte provocada pela massa de ar quente, principalmente durante as tardes até quinta-feira. Pontos do sul de Minas e da zona da mata podem registrar temperaturas até 5 graus acima da média por 5 dias. A orientação é beber água mesmo sem sentir sede, preferir alimentos leves e evitar bebidas alcoólicas e excesso de cafeína.
3: 7h47, a gente segue falando do tempo porque o INMET já divulgou uma previsão para outubro.
0: Ela indica chuva acima da média em áreas do sul e sudeste. Já no centro-oeste e também em parte do sudeste, as temperaturas devem continuar elevadas ao longo do mês. Os detalhes com a repórter Daniela Longuinho.
11: Mês de outubro deve ser marcado pelo predomínio de chuvas acima da média em áreas do sul do Brasil, de Mato Grosso do Sul, São Paulo, sudeste de Minas e Rio de Janeiro, e volumes abaixo da média em áreas das regiões norte, nordeste e centro-oeste. Segundo o Instituto Nacional de Meteorologia, na região norte predominam áreas com acumulados abaixo da média, especialmente em Roraima, norte do Amazonas, sudeste e sudoeste. Oeste do Pará. Já na região sul, os maiores volumes de chuva devem ocorrer na porção leste do Rio Grande do Sul, com até 200 milímetros. Quanto à temperatura, a previsão para o mês aponta para medições acima da média em grande parte do país, com ondas de calor nas regiões centro-oeste e sudeste. No centro-oeste, são esperadas temperaturas médias superiores a 2 graus do que normalmente é registrado, especialmente na região central de Goiás, incluindo o Distrito Federal e o extremo noroeste de Mato Grosso. No sudeste, as temperaturas mais altas devem atingir principalmente Minas Gerais, onde os desvios podem ser superiores a 2 graus, e no norte de São Paulo. Da Rádio Nacional em Brasília, Daniela Longuinho.
3: Agora são 7h48. A Caixa Econômica Federal começou a liberar um novo lote de valores esquecidos do antigo fundo PIS/PASEP. Tem direito a trabalhadores com carteira assinada e servidores públicos que atuaram entre 1971 e 1988, além de herdeiros de beneficiários que já morreram. Nesta rodada, recebem os trabalhadores que solicitaram o ressarcimento até 31 de agosto. O valor médio fica entre 2.000 R$ 1.800 e R$ 2.900, reais, de acordo com o tempo de trabalho e o salário da época.
0: Para consultar se há dinheiro a receber, é preciso acessar o portal Repis Cidadão, com conta gov.br, nos níveis prata ou ouro, ou usar o aplicativo do FGTS. O pedido pode ser feito pelo próprio aplicativo, na opção Ressarcimento PIS/PASEP, ou em uma agência da Caixa, com documento oficial com foto. O crédito é feito em conta corrente. Quem não tem conta na Caixa, recebe pela Poupança Social Digital, pelo Caixa Tem.
3: Os valores são diferentes do abono salarial pago todos os anos e correspondem às cotas do fundo extinto em 2020. Os próximos pagamentos seguem a data do pedido. Assim, quem solicitar até o fim de setembro, recebe em 26 de outubro. E pedidos feitos até outubro entram no lote de 25 de novembro e assim por diante.
0: Jornal da Inconfidência 7:50. O governo federal editou uma medida provisória que proíbe as bets no país. Os apostadores serão comunicados sobre a devolução dos valores que ainda estiverem nas contas das plataformas. A medida também estabelece prazos para a retirada voluntária do dinheiro e para o ressarcimento dos saldos. As informações com o repórter Gabriel Correia.
12: O governo federal vai notificar pela caixa postal do gov.br e por WhatsApp os cidadãos com o CPF registrado em casas de apostas sobre os prazos e procedimentos para a devolução do dinheiro depositado nessas plataformas, as chamadas bets. O anúncio foi feito neste sábado. A medida é para garantir que os usuários tenham acesso direto às informações necessárias para solicitar e acompanhar a devolução do dinheiro. A iniciativa faz parte das providências previstas na medida provisória, editada nesta sexta, que determinou o fim da exploração, oferta e publicidade de bets no país. Segundo a MP, os saldos deverão ser devolvidos em dinheiro diretamente pelas casas de apostas até o dia 5 de outubro. Nos casos previstos, poderá ser feito por meio de instituições financeiras até o dia 14 de outubro. As mensagens serão enviadas apenas aos usuários identificados na base de dados das operadoras. Ficam excluídos os apostadores que solicitaram a autoexclusão, que é a restrição voluntária de acesso a todas as plataformas autorizadas e que tenham outras restrições regulatórias. A retirada do ar dos sites e aplicativos de apostas acontece a partir do dia 6 de outubro e é uma medida para enfrentar o endividamento das famílias brasileiras, que perderam mais de 60 bilhões de reais apenas no ano passado, segundo dados do Comitê Nacional de Secretários de Fazenda. Da Rádio Nacional em São Luís, Gabriel Correa.
3: Agora são 7 horas e 52 minutos, destaque internacional. Ainda não há acordo entre Irã e Estados Unidos para a reabertura do Estreito de Hormuz. O governo iraniano afirmou neste domingo que mantém as condições apresentadas para liberar a passagem estratégica, apesar de o presidente americano, Donald Trump, ter rejeitado publicamente a proposta. O ministro das Relações Exteriores do Irã, Abbas Araghchi, disse que qualquer avanço depende do cumprimento das exigências de Teherã e defendeu uma solução negociada.
0: O plano iraniano prevê uma trégua de 7 dias nos conflitos do Oriente Médio. Em troca da reabertura do estreito, Teherã exige, entre outros pontos, o fim do bloqueio naval americano aos portos iranianos, a suspensão de sanções econômicas e a liberação de ativos iranianos congelados. Se os Estados Unidos aceitassem a proposta, as negociações poderiam avançar para outros temas, incluindo o programa nuclear iraniano.
3: Trump rejeitou a proposta no sábado e afirmou que o Irã estaria buscando um acordo diante da pressão militar e econômica. Apesar da declaração do presidente americano, o governo iraniano diz que ainda não recebeu dos mediadores uma resposta oficial de Washington. Teherã afirma que aguarda essa comunicação para decidir os próximos passos. Enquanto isso, a situação no Estreito de Hormuz continua afetando o transporte marítimo e o fluxo mundial de petróleo, pressionando o preço dos combustíveis.
0: 7h54, o Jornal da Inconfidência fica por aqui. A apresentação foi de Regina Pala e Renato Silveira.
3: Edição Gustavo Abreu e Renato Silveira, na mesa de áudio Reginaldo Silva.
0: Diretoria de Conteúdo e Programação Flávia Ivo. Gerência de Jornalismo e Esportes Rodrigo Balbino.
3: O jornalismo volta ao longo da programação da rádio com repórter Inconfidência.
0: Agradecemos a sua audiência. Bom dia.
3: Bom dia. Ótima semana.
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14: Na saída agora do bairro Castelo, rumo ao anel rodoviário, o motorista enfrenta longa fila na passagem pela Avenida Presidente Tancredo Neves. O motivo, um carro com defeito que bloqueia uma das faixas no acesso ao anel rodoviário. A dica para você que deixa o Castelo, que deixa o Alípio de Melo, é desviar para ganhar tempo. Para isso, vale desviar por vias internas do Alípio de Melo até o acesso a Abílio Machado e por lá seguir rumo ao anel rodoviário. 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Eliseu Júnior para a Rádio Inconfidência.
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16: 7h55.
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2: Olá, bom dia para você, acompanhando a Brasileiríssima nesta manhã de segunda-feira, 28 de setembro. A semana está começando com música e notícia. Eu sou Márcio Rony, comigo Regina Pala, a programação musical de Wilson De Luca e trabalhos técnicos de Reginaldo Silva. Seja bem-vindo, bem-vinda. A gente começa o programa hoje em 1979 com Gilberto Gil.

Essa foi a banda aqui de Abelha com Alice, música do Leone, Bruno Fortunato e Paula Toller, Roberta Campos e Jorge Versilo, Gerbera, música da Roberta, Samuel Rosa, Não Tenha Dó, música dele. Abrindo o bloco e o programa de hoje, Gilberto Gil realça a canção do próprio Gil. 8h15.

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3: Agora 8h17, você ouve Luau.

0: Você ouviu Ney Matogrosso, a canção é do Raul Seixas, Metamorfose Ambulante, Cazuza, O Tempo Não Para, música do Cazuza com Arnaldo Brandão, Luau Estrela, canção do Gil, 8h29. Patrimônio Cultural em Pauta.
1: Olá, ouvinte da Rádio Inconfidência. Qual é o papel do poder público na cultura? A resposta é simples: criar condições para que a cultura exista, se desenvolva e seja protegida. Isso significa preservar o patrimônio histórico, apoiar artistas e manifestações culturais, incentivar museus, bibliotecas, grupos tradicionais e garantir que diferentes expressões culturais tenham espaço para existir. A cultura pertence à sociedade. O poder público não deve decidir quais manifestações merecem existir ou quais ideias podem circular. Seu compromisso deve ser com a liberdade, com a diversidade, com a preservação do que faz parte da nossa identidade. A história mostra que, quando governos tentam controlar a cultura ou limitar a liberdade de expressão, toda a sociedade perde. A cultura cresce justamente quando há espaço para diferentes vozes, diferentes tradições e diferentes formas de enxergar o mundo. É papel do poder público proteger o patrimônio cultural para que ele não se perca com o tempo. Restaurar um prédio histórico, incentivar festas populares, apoiar manifestações artísticas e valorizar a memória de uma comunidade são investimentos que beneficiam não apenas o presente, mas também as futuras gerações. Uma boa política cultural é aquela que amplia oportunidades, respeita a diversidade e reconhece que a cultura é um patrimônio de todos e não de um único grupo ou de um único governo. Eu sou Bruno Terra Dias, membro da Comissão de Patrimônio Cultural da OAB Minas Gerais. Um abraço e até a próxima.
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1: Ah, Cristiano Machado, motorista que deixa o bairro e segue rumo ao centro, enfrenta fila na chegada ao túnel da Lagoinha, a partir do bairro da Graça. Motivo é o excesso de veículos, vale insistir com um pouquinho de paciência. Na Antônio Carlos, cenário parecido também no acesso ao complexo, na passagem pelo túnel da Lagoinha. Você, motorista que faz esse trajeto, vale insistir. Agora, no complexo, no acesso à Praça da Estação, motorista enfrenta uma fila um pouco maior na saída do viaduto leste. Motivo por lá, excesso de veículos nesta manhã. A dica também... paciência, vale insistir. 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Eliseu Júnior para a Rádio Inconfidência.
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16: Agora são 8h34, bom ter a sua companhia aqui na Inconfidência FM, comunicação pública de qualidade. Fernanda Abreu.

0: Você ouviu Paula Lima, Mil Estrelas, Ivo Mozart e Zeider Pires, Lulu Santos, Avisa aos Navegantes, Canção do Lulu e Fernanda Abreu, Você Pra Mim, Música da Fernanda. São 8h46. Valores esquecidos do PIS/PASEP são disponibilizados pela Caixa, Regina.
1: Isso, Márcio. A Caixa Econômica Federal começou a liberar um novo lote dos valores esquecidos do antigo fundo PIS/PASEP. Tem direito os trabalhadores que atuaram com carteira assinada ou no serviço público entre 1971 e 1988, além dos herdeiros. Nesta rodada, recebem os que pediram ressarcimento até o dia 31 de agosto. O valor médio fica entre R$ 2.800 e R$ 2.900. Reais. A consulta pode ser feita pelo portal Repis Cidadão ou pelo aplicativo do FGTS. Os próximos pagamentos seguem a data do pedido. São 8h47. Bom dia. 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
0: Na Inconfidência, faltando 10 para as 9.

0: Você ouviu o grupo Melim com Gelo, a música do grupo, e ainda abrindo este bloco, o grupo Cidade Negra com Soldado da Paz, música do Herbert Viana. São 8h56.
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2: Olá, bom dia. 3 pessoas morreram e 45 ficaram feridas depois que um ônibus de excursão tombou na BR-262 em Itatiba, no Espírito Santo, na noite de ontem. O acidente aconteceu no quilômetro 151, na chamada Curva da Ferradura. Segundo o Corpo de Bombeiros, algumas das vítimas que morreram foram ejetadas do veículo. Uma delas morreu dentro da ambulância, durante o transporte para o hospital. A rodovia chegou a ser interditada nos dois sentidos para o atendimento da ocorrência. O ônibus havia saindo de Itaoca, no Espírito Santo, com destino a Belo Horizonte. As circunstâncias do acidente ainda são apuradas. Eleições 2026. Aposentados ou pensionistas que votarem não vão precisar fazer a prova de vida para continuar a receber seus benefícios. Confira com a repórter Luísa Mello.
3: Aposentados e pensionistas do INSS que comparecerem às urnas na data do pleito estarão dispensados de realizar a prova de vida em 2026. A verificação é automática, a partir do cruzamento de dados entre a Justiça Eleitoral e a base de dados do governo federal. A medida foi implementada em 2024, com o objetivo de reduzir filas, custos e transtornos para idosos e pessoas com mobilidade reduzida. Na época, foram registrados eventos eleitorais para aproximadamente 21 milhões de beneficiários, resultando em cerca de 5 milhões de comprovações. Segundo o levantamento do Instituto Nexus, com base em dados abertos do Tribunal Superior Eleitoral, o número de eleitores com 60 anos ou mais aumentou em 74% de 2010 a 2026. E, mesmo sem a obrigatoriedade do voto, os brasileiros com mais de 70 anos representaram 41,1% dos votos em 2022. A prova de vida é a comprovação de que o beneficiário está vivo e pode continuar recebendo seu benefício previdenciário. Outras precauções também foram tomadas para facilitar o processo de verificação, como a busca por outros eventos comprobatórios, incluindo a emissão de documentos, movimentações registradas ou atendimentos realizados. Alguns órgãos também aceitam a validação por meio do aplicativo gov.br. Sob a supervisão de Samara Sadek, da Rádio Senado, Luísa Mello.
2: A plataforma Enem Libras já está disponível para consulta para candidatos ao exame que dependam de conteúdos adaptados para estudo, prática e familiarização com o formato de videoprova. A plataforma apresenta uma interface semelhante à utilizada na aplicação oficial do exame, permitindo conhecer a organização do ambiente e a dinâmica de navegação da prova em vídeo. Além das edições anteriores, os interessados podem acessar cadernos de questões em língua portuguesa, gabaritos e a cartilha de redação em Libras. O endereço da plataforma é enemvideolibras.inep.gov.br. As provas do Enem 2026 serão aplicadas nos dias 8 e 15 de novembro em todo o país. Repórter em Confidência, redação Renato Silveira e Gustavo Abreu, apresentação Simone Pio.
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4: Na Avenida Amazonas, trânsito é lento agora para quem sai de Contagem, segue rumo ao centro da capital, lentidão na passagem pelo bairro Nova Suíça, por lá excesso de veículos, reflexo de semáforos também. A dica para o motorista é insistir com paciência, já que após a passagem pela Avenida do Contorno, o cenário melhora até a chegada à Praça Raul Soares. No caminho oposto, quem deixa o centro e segue rumo à Contagem, vejo por aqui a Avenida Amazonas com caminho livre. 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Eliseu Júnior para a Rádio Inconfidência.
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5: 9-1.
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Agora são 9:03. Em 1972, Tim Maia gravava essa canção. A gente ouve a releitura feita por Marisa Monte, lançada no disco Memórias, Crônicas e Declarações de Amor.

0: Esse foi Cláudio Zoli, Felicidade Urgente, canção dele, Ronaldo Lobato, Paulo Ricardo e Seu Jorge, Sangue Bom, de Paulo Ricardo e do Seu Jorge, abrindo o bloco Marisa Monte, O Que Me Importa, canção de Cury. Agora são 9h14.
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2: Uma massa de ar quente e seco mantém o tempo firme e as temperaturas elevadas em Minas. O céu hoje fica claro a parcialmente nublado, com possibilidade de chuva isolada no sul e na zona da mata. As temperaturas variam de 12 a 40 graus. Em BH, a máxima chega nesta segunda-feira a 35 graus. Neste momento, 26 graus. O IMET mantém alerta de onda de calor forte até a próxima quinta-feira, principalmente à tarde. A Defesa Civil recomenda hidratação e, claro, evitar exposição ao sol de 10 da manhã até as 4 da tarde. São 9h15. Bom dia.
0: 9h14.
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2: Saudações, caro ouvinte. Você sabia que muitos medicamentos podem ser obtidos gratuitamente pelo SUS em Minas Gerais? Por meio da rede Farmácia de Minas, pacientes com receita médica podem ter acesso a diversos remédios destinados ao tratamento de doenças, como hipertensão, diabetes, asma e outras condições de saúde. O programa integra a assistência farmacêutica do SUS e busca garantir que a população tenha acesso contínuo aos medicamentos necessários para seus tratamentos. Dessa forma, e para além das consultas e exames, o SUS também contribui para que milhares de mineiros possam seguir seus tratamentos com mais segurança e qualidade de vida.
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4: São 9h17, você está na Brasileiríssima e agora a presença de Milton Nascimento.

0: senhoras e senhores, Roberta Campos e Marco Túlio Lara.
1: Juntos-se Anastácia com Roberta Campos e a música O Sol, que é do Antônio Júlio Anastácia. Skank, Algo Parecido, de Samuel Rosa. Milton Nascimento, Voa Bicho, de Telo Borges. 9:29.
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3: Na Avenida Amazonas, trânsito é lento agora para quem sai de Contagem, segue rumo ao centro da capital, lentidão na passagem pelo bairro Nova Suíça, por lá excesso de veículos, reflexo de semáforos também. A dica para o motorista é insistir com paciência, já que após a passagem pela Avenida do Contorno, o cenário melhora até a chegada à Praça Raul Soares. No caminho oposto, quem deixa o centro e segue rumo à Contagem, vejo por aqui a Avenida Amazonas com caminho livre. 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Eliseu Júnior para a Rádio Inconfidência.
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1: São 9:32, uma ótima segunda-feira para você. Encontro de Caetano Veloso com o grupo Os Garotim.

0: A banda Jota Quest com Negra Líder, o descobridor dos sete mares de Gilson, Peranzetta e Michel. Os Garotinhos com Caetano Veloso, nossa resenha de Anchieta, Tomás Meira e Cupertino. São 9h39. E ninguém acerta os números milionários da Mega Sena. Continuamos na luta, né, Regina?
1: É verdade, Márcio. Fazer o quê, né? Ninguém acertou e a Mega Sena acumulou, podendo pagar 52 milhões de reais no próximo concurso. As dezenas sorteadas nesse domingo foram 5, 35, 36, 41, 43 e 48. 29 apostas acertaram os 5 números e vão receber cerca de 73 mil reais cada. Outras 2.642 apostas fizeram a quadra. O prêmio vai ser de cerca de 1.300 reais. O próximo sorteio acontece amanhã, terça-feira. São 9h40. Bom dia. 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
0: Ótima manhã para você, são 9h42.

0: A banda Biquíni com Isabela Brandt, então, música do Bozo Barrete, os Paralamas do sucesso Saber Amar, de Herbert Viana, Tiago York, Cata Flor, música do York. São 9h52. 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
2: Bom dia. O fim de semana de data FIFA foi marcado por jogos agitados na Série B, no Mineiro Feminino e nas categorias de base. Pela Série B, o Náutico venceu o Sport nos aflitos por 3-1, o Operário e Ceará empataram em 2-2 em Ponta Grossa, o Atlético Goianiense venceu o Goiás fora de casa no Clássico Goiano por 1-0. Criciúma venceu por 3-0 o Avaí no Clássico Catarinense e o CRB venceu o Cuiabá também por 3-0. Já o Atlético empatou com o Fortaleza em 2-2. Pelo Campeonato Mineiro Sub-20, o Atlético venceu o Cruzeiro por 2-1 no jogo de ida da semifinal em São João del Rei e deu fim à invencibilidade de 15 jogos dos Crias no torneio, encerrando também a invencibilidade no confronto entre as duas equipes. E pelo Mineiro Feminino, as Cabulosas venceram a equipe do Araguari por impressionantes 16-0 no estádio Gregorão pela terceira rodada do campeonato. A meia Rafa Levis balançou a rede 3 vezes. Bianca Brasil, Vanessinha e Marília marcaram 2 vezes. Pribeck, Ana Flávia, Letícia Alves, Gisele e Maria Andrade marcaram 1 vez cada. As Cabulosas lideram o torneio com 10 pontos. O Araguari estaciona na 6ª posição com apenas 1 ponto conquistado. Reportagem João Pedro Martins.
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0: 9h54.
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Você ouviu Lineker, Charme, música da cantora com Nave Fejuca. Léo Jaime, A Vida Não Presta, música do Léo, né? Com o Leandro Verdial e Selvagem Big Abreu. Djavan, Falta de Ar, de João Donato e Lízia Zênio. E abrindo bloco, Zé Cabaleiro, Amanhã Talvez, de Michael Sullivan e Paulo Massadas. São 10h09.

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0: Você ouviu Dalto, Muito Estranho, música dele com Cláudio Rabelo, Marina Kina, Por Que Não Eu, de Leone, Paula Toller e Herbert Viana, Pitty com Nando Reis, Relicário, música do Nando, 10h22. Brasileiros que vivem no exterior poderão votar no domingo, Regina.
1: É, Márcio, quase 918 mil brasileiros que vivem fora do país estão aptos a votar nas eleições gerais deste ano. Esse número praticamente dobrou na última década. A maioria dos eleitores mora nos Estados Unidos, Portugal e no Japão. Fora do Brasil, a votação é exclusiva para presidente e vice. São 186 cidades com sessões eleitorais instaladas em consulados, embaixadas e outros espaços. Em caso de ausência, o eleitor pode justificar pelo aplicativo e-título ou em uma mesa receptora de votos. São 10h23. Bom dia.
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14: O espaço cultural da Escola de Design da UENG recebe a exposição multimídia Uma Aventura Imunológica, Nosso Corpo, Nosso Mundo. Uma experiência que aproxima a ciência, saúde e cultura por meio de conteúdos lúdicos, interativos e acessíveis para diferentes públicos. Ao longo da visita, crianças, jovens e adultos são convidados a conhecer mais sobre o corpo humano e o sistema imunológico por meio de personagens, ilustrações, tecnologia e experiências interativas. Uma das principais atrações é um túnel em formato de um nariz gigante, um espaço que simula a corrente sanguínea, jogos sobre vacinação e instalações sensoriais. Acessível para todos os públicos, a exposição Uma Aventura Imunológica, Nosso Corpo, Nosso Mundo, fica em cartaz até o dia 18 de outubro e funciona de quarta a domingo, das 11 da manhã às 7 da noite. O espaço cultural da Escola de Design da UENG fica na Rua Gonçalves Dias, número 1434, na Praça da Liberdade. A entrada é gratuita. Eu sou Pedro Henrique Vieira e essa foi mais uma edição do Plug. Nos trabalhos técnicos, Washington Bittencourt.
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15: Na BR-040, motorista que dirige rumo à capital nesta manhã enfrenta fila desde a passagem pelo viaduto Tamutuca, lentidão que se estende pela MGC-356, quase na chegada ao trevo do Belvedere. Por lá, obras também uma ocorrência. A dica é insistir com paciência pela BR-040, já que rotas alternativas dariam muito mais trabalho. Na chegada ao encontro entre BR-040, Anel Rodoviário e MGC-356, a dica é acessar Anel Rodoviário, na sequência estrada para o Buritis, Mário Werneck e Avenida Raja Gabaglia. 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Eliseu Júnior para a Rádio Inconfidência.
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0: Na Confidência FM, agora 10h26. A presença é de Tim Maia.

0: Você ouviu Chico Chico, Menino Bonito, de Rita Lee e Tutti Frutti. Frejá, Na Rua, Na Chuva, Na Fazenda, canção do Hildon. E abrindo o bloco, Tim Maia, Primavera, Vai Chuva, de Cassiano e Silvio Rachel. 10h35.
1: Hora dos destaques do Jornal Minas, primeira edição, no ar de segunda a sexta-feira, ao meio-dia. Conosco, Lorena Mendonça. Bom dia.
2: E Regina, muito bom dia para você, bom dia para os nossos ouvintes. Vamos começar mais uma semana juntos aqui na Rádio Inconfidência com os destaques do Jornal Minas. A gente destaca hoje um acidente com um ônibus de turismo que deixou 3 mortos, 45 feridos na BR-262 no Espírito Santo, Regina. O ônibus voltava para Contagem, na região metropolitana de Belo Horizonte, então levava aí turistas mineiros. Infelizmente, mais uma tragédia. Na BR-040, em Congonhas, um acidente deixou uma mulher morta e também feridos. Regina, há menos de uma semana para as eleições 2026, a gente vai trazer hoje os desafios para as pessoas com deficiência chegarem aos locais de votação e acessarem as urnas. A gente também fala de saúde. O diagnóstico precoce pode aumentar as chances de cura do câncer infantil. E a gente também fala de cultura, Regina, porque um documento no fim de semana reuniu diretrizes para orientar o turismo no estado. É a Carta do Pilar, que a gente vai trazer todos os detalhes. Tudo isso e muito mais, vamos falar também de previsão do tempo, porque ontem Belo Horizonte registrou o dia mais quente do ano. A gente está acompanhando aí essa onda de calor, vamos trazer também os detalhes, tá bom, Regina? Meio-dia no Jornal Minas, eu espero todos vocês na Rede Minas. Grande abraço.
1: Abraço, combinado. Obrigada, Lorena. Bom dia, ótima semana. São 10h36.

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0: Você ouviu do Fone com a Queda, canção Dudu, a banda Nenhum de Nós, Camila Camila, de Teddy, Carlos Stein e Sadio Henrique, e também Alceu Valença com Girassol, música do Alceu. Bom, final de mais uma edição do Música e Notícia, acabou hoje, mas volta amanhã, não é, Regina?
1: Com certeza, Márcio, até lá, bom dia, boa segunda-feira, excelente semana a você, ouvinte 100,9, obrigada pela companhia, até mais.
0: A programação musical foi de Wilson De Luca, trabalhos técnicos Reginaldo Silva. O programa então de volta amanhã. Na sequência tem Débora Rajão com o melhor da MPB. Continue acompanhando a 100,9 FM, comunicação pública de qualidade. Um grande abraço, ótima segunda e até amanhã.
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1: Olá, bom dia! A partir desta segunda-feira, todos os serviços instalados no Espaço Cidadania da Assembleia Legislativa de Minas Gerais, em Belo Horizonte, voltam a ser oferecidos normalmente. No último mês, os agendamentos foram suspensos em função das obras de requalificação do local. Com isso, o cidadão já pode marcar horário para ser atendido no PROCON da Assembleia, no CINE e no posto de identificação da Polícia Civil. Já o atendimento da Defensoria Pública ocorre por ordem de chegada. O Espaço Cidadania funciona na Rua Martim de Carvalho, 94, no bairro Santo Agostinho, região centro-sul da capital. Após medida que proíbe bets no Brasil, mais de 500 sites são derrubados por oferta irregular de apostas. Confira com o repórter Gabriel Correia.
2: Em apenas 2 dias, mais de 500 sites foram derrubados por causa da oferta irregular de apostas no Brasil. A ação faz parte do monitoramento após a entrada em vigor da medida provisória que proibiu a exploração e a publicidade das bets na última sexta-feira. A relação de sites foi elaborada por uma força-tarefa criada pelos Ministérios da Justiça e da Fazenda. A ação é para interromper o acesso a plataformas operando sem autorização e impedir que novos endereços sejam usados para continuar a oferecer apostas ilegalmente. Um relatório do Laboratório de Operações Cibernéticas nesse domingo encontrou milhares de anúncios de bets ainda ativos. A legislação deu até o dia 5 de outubro para retirada da publicidade em circulação. Entre os anúncios encontrados na meta, 2 deles começaram a ser vinculados já durante a vigência da medida provisória. Alguns anúncios usavam nomes de páginas e links diferentes das marcas anunciadas, ou seja, uma ocultação do anunciante real e do destino do tráfego. No Google, foram encontrados mais de 1.900 anúncios de 7 domínios diferentes. Não foi possível separar quais já estavam ativos antes da proibição. No caso do TikTok, a plataforma não disponibiliza o Brasil entre os países pesquisáveis. O CyberLab também identificou 43 canais e grupos ativos no Telegram relacionados à divulgação de apostas e jogos de cassino online, com mais de 200 mil membros. O maior canal possui mais de 40 mil membros. A gente tentou contato com as empresas citadas, ainda sem resposta. Da Rádio Nacional em São Luís, Gabriel Correa.
1: Mercado financeiro, a Bolsa de Valores Brasileira, B3, iniciou os negócios do dia em queda de 0,63% no Ibovespa, aos 182.325 pontos. No câmbio, o dólar comercial abriu em alta de 0,39%, cotado a R$ 5,20. O euro é negociado em torno de R$ 5,90. No boletim Focus, divulgado às segundas-feiras pelo Banco Central, analistas do mercado elevaram a estimativa de inflação deste ano para 4,99%. Já a projeção para o crescimento do PIB foi reduzida para 1,86%. Repórter em Confidência, redação Renato Silveira, apresentação Simone Pio.
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3: Na reta do Califórnia, motorista que dirige pela BR-040 rumo ao anel rodoviário enfrenta fila desde o Jardim Bandeirantes, lentidão chegando até a altura do encontro com o anel. O motivo, lentidão no anel rodoviário. Para quem quer ganhar tempo, pode desviar no trevo da Ceasa, acessando a Avenida Helena de Vasconcelos Costa, na sequência seguindo o caminho rumo ao anel, passando pela Via Expressa. No caminho oposto, quem deixa BH e segue rumo a Neves, vejo por aqui BR-040 de trânsito fluindo muito bem. 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Eliseu Júnior para a Rádio Inconfidência.
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1: Olá, um ótimo dia, seja bem-vindo a partir de agora ao melhor da MPB, o programa que toca para você a trilha sonora perfeita para sua manhã ficar ainda mais gostosa. Eu sou Débora Rajão e agradeço a sua audiência. Nos trabalhos técnicos, Reginaldo Silva, programação musical é do Wilson De Lucas e começamos o programa destacando para você Gilberto Gil.

0: Caetano Veloso, Meia Lua Inteira, de Antônio Freitas e Carlinhos Brown. Antes você ouviu Rapa, A Feira, de Marcelo Iuca. Abrindo o programa de hoje, Gilberto Gil, A Gente Precisa Ver o Luar, de autoria dele. 11h12, vamos agora para um breve intervalo. Voltamos já já.
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3: Minuto é o Ninho.
4: Muito provavelmente você já ouviu falar sobre o El Niño, não é mesmo? Mas você sabe exatamente como esse fenômeno interfere no nosso clima? O El Niño é um fenômeno climático natural que acontece no Oceano Pacífico. Em determinadas épocas, as águas dessa região ficam mais quentes do que o normal e os ventos enfraquecem. Isso aquece a temperatura do planeta e altera a formação de chuvas em várias partes do mundo. No Brasil, os efeitos dessas mudanças variam de uma região para outra. Já o aquecimento global é uma mudança de longo prazo provocada pela ação humana. O grande problema é que hoje estamos vivendo os dois fenômenos ao mesmo tempo. Até novembro, a previsão é que as temperaturas fiquem acima da média em quase todo o país. Já no centro e no sudeste, incluindo Minas Gerais e Espírito Santo, a probabilidade é de chuvas abaixo do normal. Para a Rádio Inconfidência, repórter Daniela Nunes.
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13: Estamos de volta. Eu, Débora Rajão, agradeço você que me acompanha nesta manhã de segunda-feira. Desejo uma semana incrível para você, sempre ligadinho aqui em sua brasileiríssima. E agora a gente vai tocar Marcelo Genesi com a participação de Laura Lavieri. Para sonhar, música composta pelo Genesi.

0: Você conferiu no Feita em Minas Flávio Venturini para lembrar de nós de Vanessa Rangel e Ari Dias Sperling. Antes, Ney Matogrosso fez de Cazuza e Frejá Poema. A primeira, Marcelo Genesi, com participação de Laura Lavieri para Sonhar, música do Genesi. 11h28, vamos para um breve intervalo, voltamos já já. 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
0: Estamos de volta, eu sou Débora Rajão e agradeço você que me acompanha nesta segunda-feira. Seja sempre muito bem-vindo aqui à nossa brasileiríssima. Ouça agora aqui de Abelha, Educação Sentimental 2. A música é da Paula Toller em parceria com Leone e Herbert Viana.

Mota, Fora da Lei, dele Rita Lee. Antes você ouviu Lulu Santos, Fogo de Palha, de autoria do Lulu. E a primeira, Kid Abelha, Educação Sentimental 2, de Paulo Toller Leone e Herbert Viana. 11h43, vamos para o intervalo, voltamos já já.

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10: Estamos de volta, eu, Débora Rajão, agradeço você ligadinho comigo, muito obrigada aí pela sua companhia. E agora você vai conferir Melim, o grupo, né, toca aqui agora para você Gelo, a composição é deles.

0: Rita Lee Pega Rapaz, Deli Roberto de Carvalho. Antes, Roberta Campos, Leãozinho, de Caetano Veloso. Abrindo o último bloco, Melim, Gelo, composição do grupo. 11h56 e termina aqui o melhor do MPB desta segunda-feira, 28 de setembro. Eu, Débora Rajão, agradeço você que ficou ligado comigo. Agradeço ainda o operador de áudio responsável pelos trabalhos técnicos, Reginaldo Silva, o programador musical Wilson De Lucas. Você fica agora com o horário eleitoral gratuito e eu volto 12h30 trazendo para você o Revista da Tarde. Um beijinho e até mais. Tchau.
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1: Muito boa tarde para você, ouvinte Inconfidência. O destaque é Avenida Cristiano Machado, no caminho para Lagoa Santa e Confins. Motoristas enfrentam lentidão do Jardim Guanabara até o Juliana. Opção de desvio, passando pelas avenidas Antônio Carlos e Pedro I, compensam. No sentido inverso, Cristiano Machado com ponto de lentidão para o motorista na chegada ao Maria Virgínia. Só o excesso de veículos e o tempo semafórico vale a pena o motorista insistir. 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Iago Proença para a Rádio Inconfidência.
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3: Boa tarde, ouvinte Inconfidência. Na BR-262 agora tem trânsito lento por mais de 6 quilômetros no sentido Triângulo Mineiro, passando pela região de Juatuba por causa de obras que ocorrem no trecho, na região do bairro Serra Azul, um pouco depois da ponte sobre o rio Paraopeba, desde a região de Betim. Já tem filas, opção de rota alternativa neste momento é pegar a MG-050. 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Diego Costa para a Rádio Inconfidência.
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5: Meio-dia e 26 minutos.
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1: Olá, uma ótima tarde. Está no ar pela rede Inconfidência de Rádio, Revista da Tarde, seu programa de variedades. Bem-vindo você que nos ouve pela M880, Gigante do Ar, pela FM 100,9, a Brasileiríssima, e também pelas ondas curtas de 6.010 e 15.190 kHz. Hoje, segunda-feira, 28 de setembro de 2026, eu, Débora Rajão, agradeço muito a sua audiência. Vamos juntinhos até as 14h com muita música e informação para você. Hoje também teremos aqui a coluna Ponto de Partida. Tudo isso e muito mais agora no Revista da Tarde, que está só começando. Fique ligado. Nos trabalhos técnicos, o Zé Lu, assistência de estúdios Renata Toledo, a programação musical de Wilson de Lucas e a produção executiva do Vladimir Penido e da Maria Eduarda. E começamos o programa destacando para você Paulo Miklos.

0: Você ouviu Celso Fonseca, Sorte dele, Ronaldo Bastos. Antes, Biquíni Cavadão e Guilherme Arantes, Impossível, composição do grupo. Paulinho Mosca fez Retratos e Canções, de Paulo Massadas e Michael Sullivan. E abrindo Revista da Tarde de hoje, Paulo Miklos, Vou Te Encontrar, de Nando Reis. Meio-dia e 46 minutos. Vamos agora para o intervalo. Voltamos já já. Inconfidência.
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5: Estamos de volta. Eu, Débora Rajão, agradeço você ligadinho comigo aqui em sua revista da tarde. Desejo uma linda semana aí para você, sempre sintonizado em nossa rede Confidência de Rádio. Agora você vai ficar com Ana Vitória.

0: Legião Urbana, Índios, de Renato Russo. Antes você ouviu Vanessa da Mata, Me Adora, Mas, de autoria dela. A primeira, Ana Vitória, Relicário, de Nando Reis. E agora uma hora e a gente traz aqui informações culturais para você. Estão abertas até 4 de outubro as inscrições para a segunda edição do Encontro da Música Mineira. Podem participar intérpretes e compositores maiores de 18 anos, residentes em Minas Gerais. São duas categorias: interpretação com uma canção de Vander Lee e composição com música autoral inédita. A inscrição é gratuita e deve ser feita pelo site mais.sescmg.com.br/encontro da música mineira. Serão selecionados 22 artistas para a etapa final no Grande Teatro do Sesc Paládio. Neste ano, a homenagem será em comemoração aos 60 anos de Vander Lee, que morreu em 2016. O final acontece em 11 de novembro, com anúncio dos vencedores no dia seguinte. E agora, uma hora e um minuto, vamos para o Repórter em Confidência.
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3: Boa tarde. Nesta segunda-feira acontecem partidas válidas pela Série B e pela Nations League. O América enfrenta o Juventude pela 30ª rodada do Campeonato Brasileiro da Série B no Independência, 7:30 da noite, no horário de Brasília. Com 99,97% de chances de rebaixamento, segundo a UFMG, Coelho entra em campo pressionado. Jogadores, em forma de protesto devido a salários atrasados, não vão concentrar antes do início da partida. A equipe de Douglas Leite deve ir a campo com Bruno Brígido no gol, Fábio, Lucas Sousa, Rafael Barcelos e Tobias Ostiega na linha defensiva, Otávio, Júlio e Segovinha no meio campo, Paulo Vitor e William do Bigode no comando de ataque. Pela Nations League, a Bélgica encara a França e a Turquia joga contra a Itália no Grupo A. A Geórgia enfrenta a Ucrânia e a Irlanda do Norte encara a Hungria no Grupo B. A Armênia encara Montenegro e a Letônia pega o Chipre no Grupo C. A Romênia enfrenta a Bósnia e a Suécia duela contra a Polônia no Grupo D. Guiné joga contra a Serra Leoa e o Zimbábue encara o Congo no Grupo E. A República Centro-Africana enfrenta Burkina Faso no Grupo F e Botsuana e Tunísia jogam pelo Grupo H. Reportagem João Pedro Martins.
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4: No anel rodoviário, 20 em Confidência, ainda tem lentidão no sentido Rio de Janeiro, chegando próximo ao viaduto da Avenida Pedro II. Por lá mais cedo, chegou informação de batida entre dois caminhões e há filas desde o bairro Engenho Nogueira. A marginal é dica de rota alternativa. Ainda na região noroeste da capital, também no sentido Vitória, vejo filas chegando ao viaduto da Pedro II, reflexo de uma capina que interdita a faixa da direita desde a Praça São Vicente. Tem pé no freio, você também, motorista, pode priorizar a pista marginal. 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Diego Costa para a Rádio Inconfidência.
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6: Estamos de volta, eu sou Débora Rajão e agradeço você que está ligadinho comigo nesta tarde gostosa aí de segunda-feira. Vamos juntinhos até as duas com muita música bacana aqui para você. Agora chegando ele, Chico Chico.

0: Chico, Vila do Sossego, de Zé Ramalho, 1h15.
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0: Chegou a hora de sabermos os principais destaques dessa hora do almoço. Aqui comigo, Lorena Mendonça, apresentadora do Jornal Minas, que acabou agora há pouco na Rede Minas. Boa tarde, Lorena, tudo bem?
2: Ei, Débora, boa tarde para você, boa tarde para os nossos ouvintes. Vamos começar aí mais uma semana, né?
0: Exatamente.
2: Hoje, infelizmente, com um acidente, Débora, um ônibus que

0: Que seguia para Contagem na região metropolitana de Belo Horizonte, ele tombou na noite de ontem na BR-262 em Ibatiba, no Espírito Santo. 48 pessoas estavam a bordo do coletivo, 3 morreram, 2 vítimas foram encontradas já sem vida depois de serem ejetadas do veículo e uma terceira morreu durante o atendimento do SAMU. As outras 45 foram socorridas e encaminhadas para hospitais da região. Uma pessoa que estava no ônibus relatou aos socorristas que o veículo teria apresentado um problema mecânico durante a viagem, mas ainda não há uma confirmação de qual teria sido esse problema e os órgãos responsáveis vão investigar o que provocou esse tombamento. E agora há pouco, a ANTT, Agência Nacional de Transportes Terrestres, anunciou que o ônibus realizava um trajeto irregular. O coletivo, que é da empresa GOJ Transporte Turismo Limitada, possuía licença de viagem permitida somente para o trajeto de Santa Bárbara a São Paulo. E 127 veículos para reforçar o atendimento do SUS foram entregues pelo Ministério da Saúde a Minas Gerais. Eles vão ser usados em diferentes frentes, tanto para casos de urgência, emergência, quanto para o transporte de pacientes para consultas, exames e tratamentos especializados e a oferta de atendimento odontológico. O investimento foi cerca de 40 milhões de reais e para a renovação da frota, os veículos serão destinados a Almenara, Belo Horizonte, Contagem, Bertioga, Itajubá, Janaúba, Monte Alegre de Minas, Montes Claros, Santa Luzia, Três Corações e Pouso Alegre e Além Paraíba.
1: Muito bom. E quem passa pelo centro de Belo Horizonte tem um ótimo lugar para visitar, não é mesmo, Lorena?
0: Isso, Débora. A gente trouxe na coluna Agenda com a Dani Vargas essa notícia. É um mural gigante com mais de 1.600 metros quadrados celebrando a trajetória de Milton Nascimento. A obra é do artista mineiro Cacachás e retrata diferentes momentos da vida e da carreira do Bituca. A empena belíssima de 1.600 metros quadrados está na Avenida Álvares Cabral, número 347, próxima à Rua dos Timbiras, ali na região central de Belo Horizonte. Para quem não puder ir lá, o Agenda de hoje traz uma reportagem aí sobre esse assunto às 3h30 da tarde na Rede Minas. Esses são os nossos destaques de hoje, Débora. Nas 6h30 da noite, as pessoas, então, o público consegue acompanhar os principais destaques do dia no Jornal Minas, segunda edição, que também tem transmissão ao vivo aqui na Rádio Inconfidência. Uma ótima tarde.
1: Obrigada, Lorena. Até amanhã.
0: Até amanhã.
1: E agora, 1h18, você confere a coluna Ponto de Partida.
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3: Olá, ouvintes da coluna, bem-vindos. Essa é de cair o queixo. O Brasil tem 95 celulares furtados por hora. Eu e praticamente todo mundo que conheço já fomos vítimas. Anuário Brasileiro de Segurança Pública trouxe uma lista das 10 cidades brasileiras com maiores taxas de roubo de celulares por habitantes. São Luís do Maranhão, Belém do Pará e São Paulo lideram o ranking. Em Belo Horizonte, o Centro Savassi, São José na Pampulha e Floresta são os bairros que concentram o maior número de roubos e furtos de aparelhos. Vira e mexe, circula na internet vídeos de motoqueiros levando aparelhos dos incautos que costumam circular pelas ruas falando ao telefone. Hoje vamos nos concentrar nos furtos, que é diferente de roubo. Pelo Código Penal, no roubo é usado violência. Então, olha só, os furtos ocorrem principalmente aos finais de semana. A maior parte deles concentra-se principalmente entre 10 da manhã e meio-dia e entre 5 da tarde e 8 da noite. Sempre tem como minimizar os riscos. Não exponha o aparelho em locais públicos. Esteja atento ao ambiente ao seu redor. Use bolsos ou bolsas seguras. Ative o bloqueio automático de tela. Habilite funções de rastreamento e contrate um seguro se possível. É importante fazer o que for preciso preciso para impedir que quem cometeu o crime possa ativar o seu celular. Dá uma trabalheira danada, mas bloquear o aparelho é fundamental para proteger os dados pessoais, impedir acesso a aplicativos bancários e evitar fraudes. A vida da gente normalmente está dentro de um aparelho celular. Eu sou a jornalista Rosália Dário, sigam o meu Instagram, arroba Rosália Dário. O Dário se escreve D de dado, A, Y, R, E, L, L, dois L's ao final. E eu fico te esperando no próximo Ponto de Partida.
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5: Tempo seco e temperaturas altas. Essa combinação acende um alerta para o risco de incêndios florestais e o El Niño pode deixar esse cenário ainda mais favorável ao fogo. É que esse fenômeno muda o comportamento das chuvas, deixando algumas regiões expostas à estiagem por mais tempo. Com pouca água no solo e na vegetação, o fogo encontra um ambiente muito mais fácil para se espalhar. Mas o clima não coloca fogo na mata sozinho. Especialistas apontam que cerca de 95% dos incêndios em vegetação foram ocasionadas por ação humana, como queimada, fogo para limpar terrenos ou até uma simples bituca de cigarro descartada de forma inadequada. Em terrenos e paisagens vulneráveis, isso vira a receita perfeita para o início de uma tragédia ambiental. E neste período, todo cuidado é pouco, pois o El Niño deve se estender até o início de 2027. Para a Rádio Inconfidência, repórter Daniela Nunes.
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10: Estamos de volta, obrigada pela sua sintonia. E agora você.

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Você conferiu no Feito em Minas, Milton Nascimento, Encontros e Despedidas, de autoria dele. Antes, Nando Reis, N, do Nando Reis, A Primeira Cor do Som, Alto Astral, de Mu Carvalho, Dadi e Evandro Mesquita. 1:36, vamos para o intervalo e voltamos já.

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9: Estão abertas as inscrições para a segunda edição do Encontro da Música Mineira. A iniciativa busca revelar e reconhecer talentos em apresentações no Grande Teatro do Sesc Palladium, avaliadas por um júri técnico. Neste ano, o cantor Vander Lee, que faria 60 anos em 2026, será homenageado. Podem participar artistas com 18 anos ou mais, residentes em Minas Gerais há pelo menos 6 meses. Os candidatos e as candidatas podem optar por uma das duas categorias: interpretação, na qual deverão interpretar uma canção de Vander Lee, ou composição, destinada ao envio de uma canção autoral inédita. Ao todo, os vencedores receberão R$ 56 mil em premiações. Quem vencer na categoria composição participará ainda do selo Sesc Minas Musical, com uma obra gravada e distribuída pelo projeto no próximo ano. Quem ficar nas 3 primeiras colocações da modalidade também será contratado pelo Salve o Compositor em 2027, enquanto os 3 primeiros lugares em interpretação firmarão um contrato com o projeto Respira, ambos criados pelo Sesc Palladium. As inscrições são gratuitas e podem ser feitas até o dia 4 de outubro. Para mais informações, acesse o site mais.sescmg.com.br. Eu sou o Pedro Henrique Vieira e essa foi mais uma edição do Plug. Nos trabalhos técnicos, Washington Bittencourt.
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11: Estamos de volta, obrigada pela sua companhia, Débora Rajão. Agradeço demais você que me acompanha nesta tarde de segunda-feira. Vamos juntinhos até as 2 e agora...

0: Posição dele, antes você ouviu os Paralamas do Sucesso, a novidade dos Paralamas e Gilberto Gil, a primeira, Skank, Esquecimento, de Samuel Rosa e Nando Reis. 1h48, vamos agora para o intervalo e voltamos já já.
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0: 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E agora 1h50 e vamos com Cazuza.

Esse foi Cazuza, o Nosso Amor a Gente Inventa, de Rogério Meanda e Cazuza. E agora, 1h53, a gente termina o Revista da Tarde de hoje. Eu, Débora Rajão, agradeço você que ficou ligado comigo. Agradeço ainda o operador de áudio responsável pelos trabalhos técnicos, o Zé Lu, o programador musical Wilson De Lucas, a assistente de estúdios Renata Toledo e os produtores Vladimir Penido e Maria Eduarda Leles. Você fica agora com o repórter em confidência e depois tem o Bazar Maravilha na comunicação do Tuti Maravilha. Eu volto com você amanhã a partir das 11 com o melhor da MPB e meio-dia e 30 com Revista da Tarde. Para fechar o programa de hoje, ofereço para você Lineker Charme, composição dela, Nave e Feijuca. Beijão, até amanhã, tchau.

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2: Olá, boa tarde. O INMET, Instituto Nacional de Meteorologia e a Defesa Civil de Belo Horizonte, alertam para a onda de calor forte, provocada pela massa de ar quente, principalmente durante as tardes, até quinta-feira. Ao todo, 190 municípios podem ser atingidos. Pontos do sul de Minas e da Zona da Mata podem registrar temperaturas até 5 graus acima da média durante o período do alerta. A orientação é beber água mesmo sem sentir sede, preferir alimentos leves e evitar bebidas alcoólicas e excesso de cafeína. Em caso de mal-estar relacionado ao calor, procure uma unidade de saúde. Para focos de incêndio, acione imediatamente o Corpo de Bombeiros no telefone 193 ou a Defesa Civil no 199. A AGU quer internet móvel liberada no período das eleições, inclusive para usuários que já esgotaram a franquia de dados. Confira com a repórter Priscila Mazenotti.
3: Nessa reta final das eleições, já podemos falar assim, porque já é neste domingo agora, a Advocacia Geral da União quer que as pessoas continuem tendo internet nos celulares, mesmo se a franquia tiver acabado. Isso nas 72 horas antes das eleições, ou seja, a partir de quinta-feira até 24 horas depois, na segunda-feira. Foi uma manifestação da AGU encaminhada ao Supremo Tribunal Federal, ao ministro Cristiano Zanin, que é o relator da ação proposta pelo Partido Verde e pela CNTE, que é a Confederação Nacional dos Trabalhadores em Educação. O argumento é o de que a participação política precisa ser garantida, assim como o direito à informação. As pessoas têm de poder consultar informações, verificar a veracidade das notícias, tirar dúvidas, saber onde vai votar, fazer consultas, esse tipo de assunto. Na manifestação, a AGU fala em proteção material da cidadania e cabe agora ao ministro Cristiano Zanin decidir nos próximos dias. Da Rádio Nacional em Brasília, Priscila Mazenotti.
2: A Anvisa investiga 13 notificações de uma lesão rara no nervo óptico em pacientes que usam medicamentos indicados para diabetes e obesidade, entre eles Ozempic e Mounjaro. A condição pode provocar perda súbita e permanente da visão. Conforme a agência, os registros são de suspeita de uma doença provocada pela redução ou interrupção do fluxo sanguíneo para o nervo que liga o olho ao cérebro. A lesão costuma atingir um dos olhos repentinamente e a recuperação da visão pode ser incompleta. A Anvisa ressalta, porém, que as ocorrências ainda estão sob investigação e que a notificação de um problema em um paciente que utilizava determinado medicamento não significa que o remédio tenha provocado a doença. Repórter em Confidência, redação Renato Silveira, apresentação Simone Pio.
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1: Tá na hora, tá na hora, tá na hora, tá na hora de abrir a hora do recreio do Rádio Mineiro. Aqui é assim, a gente começa por volta de 2 horas, são 2 horas e 3 minutinhos. Hoje, 28 de setembro de 2026, segunda-feira, signo de Libra, galera aí de Vênus, ui, lua cheia, a lua tava linda esse fim de semana. Estamos falando de Belo Horizonte, BH, capital de Minas Gerais, sudeste do Brasil, América do Sul, planeta Terra, e a temperatura onde estamos agora é de 32 graus. Ontem, segundo o Flávio Henrique, eu não senti e não olhei, mas ontem foi o dia mais quente até agora desse ano
2: em Belo Horizonte.
1: Desse ano, em BH. Chegou a 35 graus ontem às 3 horas da tarde.
2: É, 35,6, isso.
1: Ixi! Dizem que no verão vai ser 40, tá? Quarentinha, tranquilo. Agora ontem, eu tava vendo, tava 32 também. Mentira, ontem não, anteontem. Tava 31. E aí eu olhei Belém, tava 40. Olha que delícia.
2: Maravilha.
1: 40 hein? Graus lá em Belém, Belém do Tucupi. E boa tarde, boa semana para todo mundo e pro mundo todo. No programa de hoje, vamos falar de esportes daqui a pouco, mesmo com essa folga aí da FIFA, né, para os campeonatos brasileiros, mas a gente fala de esportes daqui a pouco, às 14h30, com José Augusto Toscano. Aguarde! Também no programa de hoje, tem um aniversariante maravilhoso, carioca, autodidata. Você vai ver quem é que está aniversariando hoje, daqui a pouco. Também vai ter um swing do senhor Jorge Benjor. Vai ter também as Minas de Minas, do Samba das Minas de Minas. Aguarde, tudo isso até às 4 horas da tarde. Meu nome é Tuti Maravilha, mas você pode me chamar hoje, até a meia-noite, de Zé Kichelot. Kichelot. Você vai saber o porquê daqui a pouco. E agora, boa tarde para o nosso produtor, Flávio Henrique Silveira. Boa tarde.
2: Boa tarde, Vossa Excelência. Boa tarde, Zé Lu e equipe. Boa tarde aos nossos ouvintes.
1: E Flávio Henrique é aquela sumidade, né? Sabe tudo.
2: Some de repente.
1: Some de repente. Não dá notícia. Mas ele sabe um pouquinho de tudo e um tudo de um pouquinho. Você quer ver? Vou perguntar a ele, por exemplo, em qual país... Vou perguntar certas coisas que foram criadas e eu quero saber em que país que essas coisas foram criadas, inventadas. Quer ver que ele sabe tudo? Óculos de grau. Qual foi o país que inventou o tal do óculos de grau? Ele sabe.
2: Óculos de grau?
1: Você usa óculos também. Qual que é o país que inventou esse óculos que você está usando aí na sua cara agora? Que país que foi?
2: Inglaterra.
1: Inglaterra! Tem certeza?
2: Não, certeza, claro que não tem. Óbvio, não tem.
1: Errou!
2: China.
1: Errou!
2: Estados Unidos.
1: Errou! Itália.
2: Itália.
1: Itália. Foram os italianos, cara, no final do século XIII, aproximadamente em 1285.
2: Nossa, se foi no século XIII, Estados Unidos nem existia, então.
1: 1290. Sabe, na região ali de Pisa? Pisa e Veneza, ali na Itália. Foi ali que surgiu o óculos. Artesãos e monges italianos usaram um cristal de quartzo ou berilo para criar as primeiras lentes corretivas de aumento, que eram encaixadas em aros e apoiadas no nariz. O interessante é que não tinha haste do que hoje tem, né? Que a gente coloca o óculos, na verdade, quem segura o óculos é a orelha e o nariz, né? Antigamente era só o nariz, então apertava aqui o nariz, fazia essa coisinha aqui menor, encaixava no nariz, ou se segurava com a mão a lente, para ler, para qualquer coisa. Foi assim que se criou o óculos. Agora eu vi uma frase do Jô Soares, ótima, falando, pena que eu não copiei, mas ele falando, gente, esse tal de Deus, ele soube inventar a gente, né? Inventou a gente com a orelha para segurar o óculos. Palavras de Jô Soares. E agora, Flávio Henrique, conta pra gente, agora uma pergunta importantíssima, eu acho que a pergunta mais importante
2: do
1: que
2: dia.
1: Rolou, não, nos últimos tempos.
2: Nos últimos tempos?
1: Nos últimos tempos, aqui no Bazar Maravilha, essa pergunta é importantíssima. Você vai responder pra gente, quero saber o seguinte, que país inventou palito de fósforo?
2: Né?
1: Não é importante?
2: É importante, né?
1: Importantíssima. Que país foi, que você acha?
2: É bom que só tem um... são poucos países no mundo, né? Com voz de 200, porque, pegando os antigos aí. É muito fácil. Palito de fósforo.
1: Quem foi que inventou? Aquele pauzinho pequenininho que você risca ele assim.
2: China.
1: Você tem certeza?
2: Não, claro que não.
1: Claro que não. Exatamente errado.
2: Índia.
1: Exatamente errado.
2: Chutão da Europa, então. França.
1: Exatamente errado. Alemanha.
2: Alemanha.
1: Foi um alemão. Agora, olha a história. Não é só um alemão que criou. Vou te contar a história para cair na prova. Preste atenção. A descoberta foi por acaso. Por acaso, por acaso total. Olha só. Em 1669, lembra aquele ano que a gente foi no carnaval lá em Diamantina? 1669.
2: Mais ou menos.
1: Esse aí.
2: Memória tá ruim.
1: E aí, um alquimista alemão chamado Heinrich Brand, ele estava tentando, olha o que ele estava tentando naquela época, ele estava tentando transformar metais em ouro. Quando ele viu que o ouro valia alguma coisa, já estava valendo na bolsa uma grana boa, ele falou, vou inventar esse metal, o ouro. E foi nesse estudo, para inventar, na tentativa, né, de transformar metais em ouro, que o Brand, esse alemão, por acaso, descobriu o elemento fósforo. Em grego, o que significa fósforo, Flávio Henrique Silveira?
2: Fosfórios.
1: É, fosfórios.
2: Não?
1: O que significa fósforo em grego? Fósforo é o...
2: É o... É o...
1: É o...
2: É o caminho. É a luz, é a verdade.
1: Quase, quase. Em grego é o que traz luz.
2: O que traz luz.
1: Fósforo.
2: Fósforo.
1: É o que traz luz. Aprendeu? Vai cair na prova. Mas aí o alemão lá em 1669, querendo carnaval em Diamantina, ele começou a tentar transformar metais em ouro e descobriu o fósforo, que tem essa tradução em grego. E aí em 1690, poucos anos depois, 11 anos, seus estou certo, 60.

0: Aí ele sacou. Ele falou: já sei. Uma caixinha, vai de um lado enxofre, lá dentro fósforo, tira. Mas, coube. Coube é bom.
1: Coube.
0: Não, coube é bom.
1: Coube,
0: Não é couve, não, é
1: é coube,
0: coube.
1: coube.
0: Com B de bola.
1: Coube.
0: Coube, olha só, coube ao farmacêutico, inglês
1: Inglês
0: também,
1: também.
0: tá? Inglês, John Walker. Lembra bebida, né?
1: Não é Johnny Walker, não.
0: Não
1: É
0: é Johnny, não. É John.
1: John. John Walker.
0: Se fosse John, Johnny devia ser primo dele.
1: É, é.
0: Né? E aí o John Walker produziu em 1827, Flavinho.
1: Ó, demorou,
0: tudo
1: hein?
0: Começou em 1669, no Carnaval Diamantina, mesmo ano. E só foi rolar em 1827 os primeiros palitos de fósforo.
1: De fósforo. Que couvezinho, demorou, hein?
0: Olha, demorou, é. Cara. Demorou. E atualmente, os palitos de fósforo não possuem fósforo. Eles possuem apenas o enxofre, oxidantes e cola. E o fósforo está do lado de fora da caixinha. Então eles trocaram, colocaram o fósforo
1: mais
0: do lado
1: prático,
0: de fora.
1: Né? Isso.
0: Que aí riscou ali no minutinho, acendeu, tá bom? Então é um alemão. Você vai cair na prova. Um alemão começou
1: a história,
0: criar o palito de fósforo.
1: A história. Depois foi
0: e depois entrou na história, como diria Carlos Drummond de Andrade. Dois britânicos, dois ingleses, aperfeiçoando a descoberta. Quem diria, hein?
1: Antigamente a velocidade das coisas era outra, né? Era hoje, sem vento negócio, que 6 meses já estava defasado.
0: Né? Tudo era mais chique, né? Então. Imagina, o Walker falava: vamos lá em casa que eu vou mostrar o que eu criei.
1: Fiz uma experiência.
0: Aí servia um uísque, um chá maravilhoso, entendeu? E assim nasceu o fósforo de fricção.
1: Ah, fricção.
0: Fricção. E ele era grandão, eu vi a foto dele.
1: É.
0: Ele, claro, ele ia fazer pequenininho.
1: Não, né?
0: Não, a fábrica depois que falou: vamos fazer pequeno, colocar numa caixinha.
1: Vou ganhar mais dinheiro.
0: Cabia mais. Porque ele era grandão, cara. Era grande mesmo. Era um fósforo grande. Vivendo e aprendendo, né? Ah, como é que você até hoje não sabia disso?
1: Você está castigando, hein, professor, ultimamente, hein?
0: As invenções do mundo. Agora, eu acho isso tão interessante, não sei se é do signo meu de aquário, de pensar as invenções, sabia? Eu fico pensando mesmo, falando, quem será que inventou isso aqui pela primeira vez? Né? Por exemplo, pergunta de hoje vai ser em cima disso.
1: Ixi, achei que tinha me livrado já.
0: É, a pergunta eu vou deixar no ar, porque nós vamos para o intervalo agora. Mas a pergunta de hoje, vai pensando aí, Flávio Henrique, qual a invenção mais fantástica para você até hoje? Qual a invenção mais fantástica para você até hoje? Vamos para o intervalo e voltamos já já.
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eu gosto de... Perguntinha de hoje: qual é a invenção mais fantástica que você, pra você? Qual é? Conte pra gente no nosso zap 982-99-1282. E as respostas mais interessantes eu vou lendo durante o programa. E se você estiver fora de BH, coloque 31.

0: na frente. Flávio Henrique, concorre ao que hoje? Que temos?
1: Hoje concorre ao espetáculo Beijo no Asfalto, texto do Nelson Rodrigues, está na última semana aí, montagem do grupo Oficina Multimédia.
0: CCBB.
1: CCBB, eles tiveram em cartaz aí durante todo o mês, estão encerrando a temporada. Hoje ainda tem, e no próximo final de semana, menos no domingo da eleição, aí não tem, mas tem sexta, sábado e segunda-feira que vem, e hoje também tem. Estamos sorteando ingresso para a sessão de sexta-feira, tá? 8 da noite, lá no Centro Cultural Banco do Brasil, texto clássico de Nelson Rodrigues, montagem do grupo Oficina Multimédia, que está encerrando uma trilogia aí com textos de Nelson Rodrigues. Então, últimas oportunidades para você assistir espetáculo, mas aqui o ouvinte do Bazar hoje pode ir de graça se for o sorteado, tá bom?
0: Eba! Para concorrer é fácil, basta mandar seu nome completo para o nosso zap 98299-1282 e respondendo a perguntinha do dia. Flávio Henrique, seguinte, hoje você vai no aniversário da cidade de Ah, você não vai segunda-feira.
1: Pessoa,
0: esqueci.
1: É, pessoa passada mesmo, né? Pessoa passada.
0: Não, já me falaram esse fim de semana.
1: Já perdi.
0: Eu sou distraído e passado.
1: Já perdi as esperanças, sabe?
0: Oh, meu Deus. Esqueci que segunda e sexta-feira você não vai, né? Que você tem depilação, balé, um monte de coisa.
1: Segundo então, o trânsito tá pior.
0: Então, né? Você manda um zap lá para eles, porque hoje é aniversário da cidade de Acopiara.
1: Acopiara.
0: Acopiara.
1: Acopiara, nome horrível, né?
0: Fica onde?
1: Acopiara.
0: É,
1: Acopiara. Às vezes o significado é bacana, né? Mas a sonoridade é estranha. É. Acopiara. Acopiara fica em São Paulo.
0: Em São Paulo, exatamente errado.
1: Fica em Santa Catarina.
0: Exatamente errado.
1: Fica no Ceará, então.
0: Exatamente certo.
1: É, chute daqueles
0: vai
1: assim.
0: Vai pro trono ou não vai, Zé Lu?
1: Nunca vou falar.
0: Vai pro trono. É. Zé Lu tá de camisa nova. É. Hoje.
2: Ah, é?
0: Hoje ele tá de camiseta nova.
2: Olha só.
0: Estreando.
2: Olha só.
0: Ô Flávio Henrique, a Cotiara fica no Ceará, no centro-sul do estado, ali do Ceará. 105 anos de fundação hoje, possui 44 mil habitantes, fica a 352 quilômetros de Fortaleza, capital do Ceará. E o nome, a Cotiara, é uma composição da língua tupi. Gostei da composição da língua tupi. Ou seja, você vai dividindo as sílabas e vai contando pra gente o que significa. Fica Acopiara. A cor? É.
1: A cor?
0: A cor?
1: A cor do som.
0: A cor do som.
1: Não, o final já apareceu por aqui, né? Esse final Ara, aqui, nessa cidade aqui, já apareceu.
0: Vem que memória boa.
1: Só não lembro o significado, né? Mas já apareceu, né? A gente sempre pergunta, né? Não tem nada a ver com. Rio que nasce da fonte, não. Tem nada a ver com água dessa vez. Nada.
0: Nada. Não.
1: E nem animal também não.
0: Não. Não tô dando dica demais.
1: Não tô dando dica demais. Você tá falando só não.
0: Chama meu advogado. Chama o síndico e meu advogado juntos. Pronto, não vou falar nada.
1: Alguma planta, assim, palmeira seca, alguma coisa assim nesse sentido?
0: Não.
1: Não.
0: Nesse sentido, gostou?
1: Gostou
0: quando enrola?
1: Planta,
0: fala sempre
1: coisa
0: essa
1: assim,
0: frase. Nesse
1: palmeira
0: sentido.
1: Seca lá no sertão, alguma coisa assim? Não.
0: Não é nesse sentido, sem sentido, tem nada disso.
1: Lugar, alguma coisa assim, lugar de vista. Mais ou menos, né?
0: Eu balancei a cabeça aqui e falou,
1: Você é péssimo pra ti. Se você dependesse disso, você tinha de morrer de fome há muito tempo.
0: Aco, que significa Aco? A cidade chama Acopiara.
1: Aco. Morro?
0: Não.
1: Não, montanha?
0: Não.
1: Não.
0: Roça.
1: Roça.
0: Roça, roçado.
1: Uhum.
0: Roça, roçado. Aco, tá? E pi?
1: Pi?
0: Pi.
1: 3,14. Pi. Então começa roça.
0: Roça.
1: Roça. Roça queimada.
0: Não.
1: Roça.
0: Pi.
1: Pi.
0: Pi, o que é pi?
1: Roça.
0: Eles falavam assim, vai lá, faz um pi.
1: Um pi.
0: Não é pix, não.
1: É, quase, né?
0: Quase.
1: Roça.
0: Pi é limpar.
1: Limpar.
0: Limpar.
1: Roça limpa.
0: Calma, não acabou não, falta o ara.
1: O ara.
0: O nome é como é que é?
1: Nossa.
0: Acopiara.
1: Não, pode completar que não sei nem como chutar. Roça
0: limpa. Significa roça, pi significa limpar e ara...
1: Iara?
0: Ara. A-R-A.
1: Ara.
0: Ara significa, indica agente.
1: A gente.
0: O que significa, a palavra traduzindo ao pé da letra, aquele que cultiva a terra. Ou seja, o agricultor. um índio não sabia falar agricultor, aí criou esse nome, a copiara, que é mesmo significado de agricultor ou lavrador. Entendeu?
1: Essa
0: que
1: aí
0: cuida
1: foi,
0: da terra.
1: Essa aí foi boa, mas
0: que
1: foi
0: roça
1: mas
0: a terra. Essa difícil.
1: Aí, essa aí exigiu muito tano, né?
0: É a copiara.
1: A copiara.
0: É um agricultor.
1: Agricultor.
0: Ou lavrador. Que cuida da terra, trabalha na terra, limpa a terra, entendeu? Cultiva a terra, tá bom? E os índios que viviam na região eram os indígenas Quixelôs e Inhamuns.
1: Inhamuns.
0: Você não acredita que eu estou vendo agora?
1: Quixelôs.
0: Não vou contar para ninguém, não posso nem olhar a cara dele. Você vê a camisa da pessoa. Olha para trás.
1: Olha pra... Não, eu já elogiei hoje. Eu já elogiei. Inclusive, quando.
0: Você
1: quando...
0: não acredita que é verdade?
1: Quando pingar o 13º, eu vou comprar a camisa no Chile para a gente fazer uma foto.
0: Assim, gente.
1: Né? Agora olha, eu não consigo, não,
0: olha
1: mas olha
0: a camisa da não. pessoa. Vocês vão saber quem não. daqui a um minutinho.
1: Quem é Joãozinho 30 perto
0: quem ali? É João... Falou é, tudo. Nossa. Quem é Joãozinho 30? Flávio Henrique, não me enrola, não. Agora eu quero saber o seguinte: quem nasce a copiar é o quê mesmo?
1: A copiarense.
0: A copiarense, exatamente. Isso. E olha que interessante: a cidade de Acopiara, no Ceará, tem um campus do Instituto Federal do Ceará, que atualmente oferta as graduações em Ciências Biológicas, Engenharia também e Letras. Olha, bacana, né? Saber que tem uma faculdade na cidade de Acopiara, no Ceará. Parabéns para Acopiara. Lá vem que é hora dos toques culturais, 14 horas e 23 minutinhos.
1: Mas depois que a pessoa chegou aqui com esse figurino, não, eu estou até emocionado.
0: Você lembra do Bolinha? Bolinha na televisão? Bolinha. Lembra do Bolinha?
1: Como é que era o nome dele? É, Curi? Esqueci do Bolinha.
0: Não, não também lembro, não lembro, não.
1: É, eu lembro
0: Clube do Bolinha.
1: Não lembro o nome dele. O nome
0: e a camisa é linda, mesmo. Cara. Olha lá. É linda. Ele tá todo fofo hoje. Sabe quem, né, gente? Ele entra no ar comigo daqui a pouco, tá? José Augusto, camisa florida, toscano. É ele. Daqui a um minutinho. Área cultural, tem algum toque aí? Não, nessa segunda-feira.
1: Vou ver se eu consigo falar depois dessa emoção toda aqui.
0: É, de ver mas uma é camisa porque, dessa. É,
1: mas hoje tem projeto do Marco Lindo, ele mandou aqui aos 45 do segundo tempo, deixa eu abrir aqui.
0: É chorinho.
1: O show de segunda, lá no Cantina Azul, Rua Paraíba, 1075, na Savassi, a partir das 6h30 da noite. Hoje, tá, o couvert custa R$18 para profissionais aí, para começar a segunda-feira em alto astral. E vou dar um toque de quarta.
0: Segunda-feira é dia de profissional, isso. Tá?
1: Segunda e terça. Isso. E vou dar um toque para quarta-feira, é que o Du Serenata vai interpretar André Bocelli, repertório todo do André Bocelli. E o Du Serenata é formado pelos tenores Néstor Guri e Tata Simpa. Tá, são dois grandes tenores. Tata Simpa, inclusive, trabalha muito com a música popular brasileira. Lembra um bazar que a gente fez lá no... Acho que foi lá no Parque dos Mangabeiras, que ele acompanhou Patrícia Amaral e mostrou já os dotes dele de tenor, né? Que ele
0: estudou. Tem disco também.
1: Isso, é. Um grande músico que transita entre o lírico e o... É. E a MPB.
0: Faz trabalho também com o Thelmo Lins.
1: Isso, com um monte de gente. Com o Chico Lobo, entre outros. Então, eles fazem esse repertório do André Bocelli nessa quarta-feira, a partir das 8h30 da noite, lá no Cine Teatro Brasil, Avenida Amazonas, 315, no centro. A entrada é franca, mas os ingressos devem ser retirados no site eventim.com.br, tá bom?
0: Valeu, Flavinho. Valeu. Boa semana pra você.
1: A nós todos.
0: E já que estamos recomeçando hoje, nada melhor, hora de recomeçar, nada melhor do que abrir musicalmente com Gal Costa.

Hora de recomeçar, por isso ouvimos Gal Costa, fez do Rei do Erasmo, essa música é do Roberto Carlos e do Erasmo, ela fez aí Vou Recomeçar. Mas a Maravilha está no ar até às 4 da tarde, vamos agora para um pequeno... voltamos.

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1: 14:29.
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1: José Augusto, camisa colorida, Toscano, é o nome dele. A camisa linda que ele está toda estampada. Isso foi um presente?
2: Sim.
1: Ou foi você que escolheu?
2: Não, isso foi presente de Dona Paula.
1: Olha, Paula, você está acertando, Paula.
2: Eu falei que queria umas camisas, assim, estilo... Não vou citar o nome da figura, não, porque... Mas estilo uma figura aí. Aí ela veio e me deu essa, aquela
1: linda,
2: azul.
1: Linda, linda.
2: O povo acha que velho e gordo tem que usar só a cor escura, né? E não pode ter cor, né? Não. E ó, quem não quiser que não olhe.
1: Exatamente. E velho também continua gostando de namorar,
2: exatamente,
1: de ir ao cinema, ir ao teatro, ouvir música. Que as pessoas, famílias, acho que envelheceu a pessoa.
2: Encosta.
1: Aí, encosta ela num canto da casa, fica dando roupa cinza pra ela e pronto.
2: E um detalhe: a única coisa que gente velha faz questão quando sai, lugar pra sentar, isso aí é lógico.
1: Eu ultimamente, se vai me convidar, se tiver cadeira eu vou. E for coberto também, quero tomar chuva.
2: Como é que é? Sereno. Nós podemos tomar sereno, que a gente constipa. No mais, viva nós.
1: Viva nós. Viva
2: e você falou aí, negócio de namorar, é que tem aquele negócio, a gente não namora com aquela frequência que namorava antes.
1: Claro.
2: Mas sabe namorar melhor.
1: Mas sabe melhor com qualidade.
2: Exatamente.
1: E devagar. Devagar que é bom.
2: Exatamente.
1: Entendeu?
2: Muito bem, Dulce, depois dessa aula.
1: Dessa aula de dois velhinhos aqui falando. Agora, a gente é de uma geração privilegiada.
2: Eu sou suspeito, eu acho.
1: Eu me lembro quando eu era menino, meus tios, que tinham 30 anos, já eram velhos.
2: Já eram velhos. Exatamente. Eu tô com 64. 64 era a idade dos avós da gente.
1: 7,6.
2: Pois é, ué. Sacou? Mas com um corpite.
1: Corpinho de 80.
2: Nossa! 80 quilômetros por hora.
1: E bronzeado.
2: É isso aí, isso aí. E bronze natural, que nós também bronze não somos negócio de ficar aqui esse trem de botar na cara, não. É vitamina D.
1: Solel, de 8 da manhã às 9. Hoje isso. O sol tava pegando, tá quente aqui.
2: Aliás, né, gente, sempre, já que a gente tá falando de idosos e tudo mais, ofereçam e até insistam em que os idosos e as crianças bebam água.
1: Os animais também.
2: Porque há uma tendência em beber água só quando está com sede. E a sede é um mau sinal.
1: Está seca, né? Boa ideia.
2: Muito
1: Toscano,
2: bem.
1: Boa tarde para você de
2: boa
1: novo.
2: Boa tarde, Tucci. Boa tarde.
1: E olha, cara, ele foi aquele cara que acordou antes das 7 da manhã, sexta-feira, para assistir a seleção brasileira de futebol com Áustria.
2: Na Austrália. Realmente.
1: 7 horas da manhã, hora de Brasília.
2: Isso.
1: Aí ele acordou às 6 para tomar um café tranquilo.
2: Claro,
1: e assistir e vai contar pra gente agora como foi o jogo.
2: Pô, nos mínimos detalhes. Veja bem. A seleção australiana surpreendeu na escalação. Ela entrou com coala, canguru, crocodilo de água salgada, kiwi e ornitorrinco. Porque é o que tem, nossa.
1: Claro.
2: O povo da Austrália nunca bravo comigo.
1: E a Austrália é onde tem o canguru e não na Áustria, tá?
2: Exatamente.
1: Acho que tem canguru na Áustria.
2: Na Áustria tem Viena.
1: Tem Viena. Músicos maravilhosos.
2: Viena, quando você vê. E quando você não vê, eu não sei. Não Viena. Pô,
1: meu Deus do céu.
2: Ô, Tucci, deixa eu te contar uma coisa para você.
1: Deixa.
2: Eu não assisti seleção na Copa do Mundo. Quanto mais amistoso.
1: 7 horas da manhã.
2: E aí os companheiros, né, lá da redação, que assistiram de lá. Pô, eu invejo.
1: E foi quantos jogos?
2: 1-1.
1: 1-1.
2: Mas numa pelada. O Brasil marcou o gol dele aos 50 e tantos minutos do segundo tempo. E aí vem aquele discurso bonito, protocolar. É um novo ciclo.
1: Jogando em nome da firma.
2: Não sei o quê, e papapá. E entra com 5 ou 6 ex-jogadores que estavam na Copa. Que novo ciclo é esse, gente? Então bota os moleques, bota os meninos todos.
1: Claro, claro.
2: Aí vai enfrentar a Austrália amanhã de novo, para na sexta-feira jogar em Calcutá com a Índia.
1: Olha, onde é que tá jogando?
2: Exatamente.
1: Meu Deus do céu.
2: E aí, meu amigo? Mais do mesmo, né?
1: Mais
2: e ó,
1: mesmo.
2: Vou falar um negócio aqui. Não fiquem bravos. Se quiserem ficar bravos, também podem ficar. Esse Ancelotti Tá me parecendo uma bela... Deixa pra lá, viu?
1: Vamos esperar.
2: É.
1: E esse Toscano tem uma boca...
2: Não,
1: aguarde, não, vamos ver. Agora, Toscano, futebol brasileiro de folga por causa da
2: super data FIFA.
1: 16 dias e vai até o dia 6 de outubro. É, e o Brasileirão a partir do dia 7.
2: Dia 7.
1: De outubro.
2: Só que tem jogo esse final de semana.
1: Pois é, tem um jogo que tá devendo, né?
2: Isso, Atlético e Bragantino.
1: E vão... São Paulo e Santos também vai ser antes.
2: É, esses também vão ser antes. Mas
1: dia
2: 2 digo...
1: de outubro e o Galo e Bragantino, dia 3.
2: Dia 3 agora, na Arena MRV, 6h30 da noite. Jogo...
1: Dia 3 não é domingo?
2: Não.
1: Ah, é sábado.
2: Domingo é 4.
1: Ah, tá, porque é dia de eleição, então é 4.
2: Dia 3, 6h30 da noite, jogo atrasado, porque na época que esse jogo ia rolar, o Bragantino estava disputando o pré-qualifying. Que agora é assim, né? Os caras nem falam português direito, então não precisam muito falar inglês. O pré-qualifying da Copa Sul-Americana.
1: Ah, que fofo. Ok? Ok. E aí ficou devendo esse jogo.
2: Aí vai ser agora, sábado.
1: Bragantino e Galo.
2: Isso.
1: E Santos, São Paulo e Santos é dia 2 de outubro.
2: Isso.
1: Também devendo, né?
2: Pra na sexta-feira.
1: Completar a tabela. E quando voltar, é 29ª rodada.
2: Isso. Né? Aí o Atlético. Quando voltar, tem Cruzeiro e São Paulo, na quarta-feira de semana que vem. E Atlético Paranaense e o Atlético Mineiro na quinta-feira, dia 8.
1: Beleza. Pronto. O próximo jogo do Galo é quarta-feira que vem.
2: Não, agora... o próximo jogo é sábado. Sábado vem antes de quarta. Vamos fazer as contas aqui.
1: Sábado.
2: Hoje é segunda. Amanhã é domingo.
1: Trasdontonte
2: é sexta. Pronto.
1: Viu?
2: Entendeu?
1: Fiquei direitinho.
2: Agora sim.
1: Agora
2: então,
1: entendi.
2: Sábado.
1: E lembrando que a tabela tá primeiro com o Flamengo. Segundo, Palmeiras.
2: Isso.
1: Terceiro, Atlético de Paraná.
2: Ah, o Atlético, é verdade.
1: Paraná. O quarto, o Flu. Fluminense.
2: Isso.
1: Quinto, Bahia. Sexto, Cruzeiro. Isso. Sétimo, Galo. O resto tá lá para trás.
2: O resto? A
1: gente chegou esquece. No meu Galo. Acabou. Não precisa falar o resto, não. Tá bom. E o América, tem notícia?
2: Joga hoje. Sobrevivendo com aparelhos.
1: E a garrafa de água dele, gente, ele tá tomando agora, é pra combinar com a camisa do mesmo tom.
2: Oh, meu Deus.
1: Que fofo, né?
2: Gente.
1: Que bichice.
2: Nossa.
1: Toscano, América, então.
2: América hoje, 7h30 da noite, com o Juventude no Independência. Faltam 9 rodadas a contada de hoje, né? Desse jogo de hoje. O que que o América precisa? Você pode me perguntar.
1: O que que o América precisa?
2: Cara, eu fico impressionado de ver suas perguntas.
1: Perguntas inteligentes.
2: Inteligentes, pertinentes, na hora.
1: Na hora.
2: O América precisa simplesmente vencer 9 jogos.
1: Só isso?
2: Faltam 9 partidas.
1: Tem, mas acabou.
2: Respira sobre a pura parede.
1: Ai, meu Deus.
2: O América tá naquela assim, ó. E lá tem uma situação desagradabilíssima. Salários atrasados,
1: isso.
2: Jogadores não foram treinar, não concentraram. E aqui eu quero sempre, assim, 32 segundos sério. É muito fácil você criticar jogador, que porque não foi treinar.
1: Você não tá na pele dele.
2: E aí vem uns... Porque jogador ganha muito. Cara, não interessa, velho. Se o seu contratante, né, o seu empregador, te contrata e fala pra você assim, eu posso te pagar 1.000. É porque você supõe que ele, na contabilidade dele, saiba que pode pagar 1.000.
1: É, claro, claro.
2: Aí os caras querem que... Não, mas tem que jogar por amor à camisa. Gente, nem os times têm amor à camisa. Porque você já viu a quantidade de patrocinador que tem uma camisa? Às vezes você não consegue identificar o escudo do time. Tem um time da Série B, que é o Operário, lá da cidade de Ponta Grossa, no Paraná. Ele tem tanto anunciante na camisa que se você fixar o olhar assim de cara, você não identifica o escudo.
1: Uhum.
2: Você acha que é de um patrocinador. Para, né, gente?
1: E o nome mesmo do time, às vezes, é muito menor do que do anunciante, do patrocinador.
2: E aí tem anunciante na manga da camisa, no peito, nas costas.
1: Ele só não põe na testa do jogador porque ainda não teve jeito.
2: É.
1: Mas se deixar, eles colocam em
2: então,
1: todo
2: assim,
1: lugar.
2: Então, assim, menos, né? Menos. Vamos entender. É como o Tuti falou. Põe-se na pele do cara. Bicho, você trabalhar sem receber?
1: Não.
2: Uai.
1: Não. E no, combinado é combinado.
2: Exatamente.
1: Não é?
2: O jogador não chega lá pra você e fala assim, ó, eu quero ganhar um milhão.
1: Não.
2: Aí o cara fala, não, um milhão não tem jeito, tchau.
1: Conversar.
2: Aí combinou. O cara fala, eu posso te pagar 100.
1: É.
2: Então tá, eu aceito. É. Acabou, ué.
1: Claro. Tem um pedaço no Evangelho, no Espiritismo, que fala isso. Ele vai contratando para ir nas vinhas dele, para fazer, na época, escolher as uvas, e ele começa de manhã contratando os rapazes que estavam na cidade, lá sem fazer nada. Então, vamos lá, vou te pagar X, ok? Foram para lá. E foi contratando o resto do dia. Quando, no final da tarde, contratou os últimos, pelo mesmo preço que ele pagou os primeiros. Aí os primeiros, na hora do pagamento, resolveram criar caso, né? Falar, mas como? Eu fiquei o dia inteiro, ele ficou, falou, o que eu combinei com você? Não foi isso? Então é isso.
2: É
1: por aí.
2: O combinado não sai caro.
1: Não sai caro.
2: Já falou, dizia tudo. O filósofo.
1: Virando a página.
2: Peraí, deixa eu virar a página então.
1: Vira a página aí. Porque eu vou te falar de vôlei agora, que foi.
2: Ah, isso aí é bom.
1: Foi mais ou menos assim. Ah. Copa Super Vôlei Feminina.
2: Aliás, que disputada, Copa é essa?
1: Disputada lá na Arena, em Niterói. É um campeonato lá em Niterói.
2: Terminou sábado,
1: o Flamengo foi campeão, venceu o Praia Clube. Jogo bom de ver, foi 3-7-2. E virada histórica também, cara. O Flamengo saiu perdendo de 2-7-0, reagiu, fechou em tiebreak.
2: Uma pergunta de quem não é um especialista de vôlei, para você que é um especialista em vôlei.
1: Eu só gosto.
2: Assim, como observador, eu vejo que a maioria das vezes em que um time consegue ganhar 2 sets de cara, há um relaxamento no terceiro.
1: Acomoda.
2: Pois é.
1: Aí volta pro terceiro set com o perigo do outro ganhar aquele e ganhar mais
2: pois
1: um.
2: Pois é. O que que gera isso no vôlei? Eu sei que acompanha mais.
1: Olha, o que gera
2: pois
1: mesmo?
2: Pois não, vamos lá.
1: Vamos chamar o Geraldo.
2: Peraí, deixa eu gravar
1: Geraldo,
2: aqui.
1: Vem cá, Geraldo. Fala pra gente o que gera, Geraldo. Só o Geraldo que sabe isso.
2: Meu Deus do céu.
1: Geraldo
2: Senhor,
1: sabe.
2: Bom Jesus. Esse cara virou.
1: Você não conhece, não? É o Geraldo. Geraldo é que sabe.
2: Eu sei do
1: essa
2: cara.
1: Essa pergunta é pra ele.
2: Que o cara que tava num jogo, aí foi ser substituído, o quarto árbitro perguntou pra ele, você vai entrar no lugar de quem? Ah, vou entrar no lugar do Tucci. Tá, qual que é o seu nome? Aí o cara, Geraldo Santos. Aí beleza, Geraldo Santos entra. Aí entrou o outro. E você vai entrar no lugar de quem? Vai entrar no lugar do Zé Lu. Tá, qual que é o seu nome? Arquibancada do Galo. Não, peraí, ué. Que nome é esse? Ué, se pode ser Geraldo Santos, por que não pode ser Arquibancada do Galo?
1: Antigamente o estádio tinha geral, né? O espaço geral.
2: Essa piada pra nossa geração.
1: Agora, olha, teve a Taça Brasil de Vôlei Feminino.
2: Sério?
1: Competição amistosa.
2: O quê?
1: Pré-temporada.
2: Quando competição o quê?
1: Competição amistosa.
2: Ah, foi no Rio?
1: Amistosa. Beto Faria estava lá.
2: Beto Faria.
1: Não, ela foi realizada, sabe onde? Em Foz do Iguaçu.
2: Foz. Que coisa
1: lá no
2: meiga.
1: Paraná. Tá bom? E ela continua.
2: Você também?
1: Tá? Até dia 27.
2: Você também tá vendo uns treinos, né?
1: Ah, não, foi até ontem. É.
2: Você também tá vendo uns troços, não tem nada a ver, né?
1: Mas não tinha futebol, cara. Eu ia ver o quê? Né? E também assistir campeonatos estaduais. Está o Paulista, os times de vôlei que eu estou falando, gente.
2: Amor.
1: Paulista e o Campeonato Mineiro também. Aí é que está servindo para eles, né? Jogadores do vôlei, os estaduais, servem, na verdade, para uma preparação
2: para
1: a Superliga.
2: Agora, nós tivemos nesse final de semana o primeiro jogo da final do Campeonato Brasileiro de Futebol Feminino.
1: Ia chegar lá agora. Ah, então vamos lá. Jogo de ida da final do Brasileirão Feminino, inclusive com Isabelle Moraes, sua cria, narrando o jogo.
2: Brilhantemente.
1: Eu vi o primeiro tempo um pouquinho e ela narrando brilhantemente.
2: Não, é sensacional.
1: A Isabelle, para quem não sabe, trabalhava aqui no departamento de esporte. O nosso Toscano era o chefe, diretor, gerente, tipo Geraldo, do departamento de esporte. Aí
2: Geraldo
1: colocou ela
2: Santos
1: no microfone, não foi à força, combinou com ela, falou: você quer? Vamos fazer isso? Ela, no princípio, até ficou.
2: Sim, meio que é natural,
1: assim,
2: né?
1: É, claro. Meio com
2: e ela fez história,
1: uma
2: né?
1: Mulher
2: porque foi a primeira
1: narrando
2: mulher que narrou futebol no rádio de Minas Gerais.
1: É. Graças a você. E tá fera, porque ela, é. Ela faz narração de todos os esportes.
2: É impressionante. Isabelle é fantástica.
1: Competente. Competente.
2: Pois é,
1: também.
2: E aí...
1: E aí conta.
2: O São Paulo, primeiro
1: foi
2: jogo
1: Corinthians,
2: foi São Paulo e Corinthians, primeiro jogo na Arena Corinthians.
1: É.
2: E de virada, as soberanas, eu gosto dos nomes delas, as corintianas são as brabas.
1: As brabas,
2: isso. E as São Paulinas, soberanas.
1: É.
2: Venceram 2-1, jogo de volta sábado agora no Morumbi, né, com mando de campo de São Paulo, sendo que o São Paulo joga por um empate para conquistar o título.
1: E tem mais um detalhe, foi a primeira vez, cadê aqui, eu anotei isso, Tuti, cadê, a primeira vez no torneio como campeonato, paulista, campeonato, não é aqui não.
2: Não, é outra coisa.
1: É outra coisa.
2: Sim.
1: Cadê, eu perdi, cara, mas eu não tenho...
2: Daqui a pouco você acha, ó. Aqui, ó.
1: Aqui, ó. Ah, vamos agora, voltamos daqui a um minutinho. Aí eu...
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1: Você está ligado no Bazar Esporte Clube, é uma sessão que acontece aqui nesse programa, toda segunda-feira, para nossa alegria,
2: para
1: José Augusto Toscano
2: alegria.
1: E sua camisa bordada, fantasiada, toda ilustrada. Gostou?
2: Made in Hawaii.
1: É linda, linda, linda.
2: Toscano, aí, viu, Paulo?
1: Viu, Paulo? Não, Paulo tem bom gosto, tem bom gosto.
2: A começar por mim.
1: Escolheu você. A curiosidade é o seguinte:
2: sim.
1: A gente está falando do jogo de vôlei Corinthians São Paulo.
2: Não,
1: é
2: do jogo de futebol.
1: Feminino, é mesmo?
2: É.
1: Que vôlei, tudo.
2: Feminino. Vai.
1: Toda quarta-feira eu fico assim, você acredita?
2: E você imagina amanhã quando for sexta.
1: Amanhã for sexta.
2: Né? Amanhã não, aí nós estamos dando.
1: Mas no feminino, futebol, é a curiosidade que é a primeira derrota da história
2: isso.
1: Do time feminino do Corinthians lá na Química Arena. Na
2: Neoquímica
1: Arena.
2: Arena Corinthians. Essa trem de arena, isso é um pé no pi,
1: é,
2: né?
1: É. E até então eram 32 partidas com 30 vitórias. E 2 empates. É. Primeira vez que elas perderam lá.
2: E perderam de virada.
1: É, perderam de virada. Agora um registro bacana, rapidinho.
2: Então vamos lá.
1: Bola da vez, que a gente falou semana passada e continua. Scarpa do Galo, criaram Galeitura.
2: Galeitura, muito legal.
1: Maravilhoso. Diz que o Corinthians também criou também um site para que os torcedores do time também possam ler e tenham indicações de livros. Que bacana isso do Scarpa, cara.
2: E assim, é isso que... Tem muita gente que fala que futebol não pode misturar com nada. Gente, o apelo que o futebol tem é muito grande.
1: É.
2: Uma ideia simples de uma dica literária... Eu não quero me gambar, não, mas eu acho que o Scarpinha ouve a gente aqui às segundas-feiras.
1: Será?
2: Né? Mas
1: enfim. Scarpa, um beijo. E a gente vai trazer ele aqui um dia.
2: Não. Né? E que eu acho assim, cara... a influência de um jogador de futebol é muito grande. É. Ele recomendou um livro.
1: A comoção que tem o futebol
2: é muito grande.
1: É muito grande.
2: E aí você imagina, não é um livro de fácil leitura, é um clássico da literatura.
1: Maravilhoso.
2: E ainda assim as pessoas se interessaram. E aquela máxima, você tá com um livro ali, aí o cara assim, pô, mas que difícil. Não, não. Todo livro chega um momento que ele é difícil de ler.
1: É
2: só você insistir um pouquinho.
1: É.
2: Acabou. E ó, gente, o livro, ele fica na sua memória pro resto da vida.
1: Não, e quem lê escreve melhor e fala melhor.
2: Exatamente.
1: E abre a cabeça.
2: E aí, esse negócio do celular, você já deve ter visto aqui, ó. São
1: 52.
2: 14h52. Você já deve ter visto aí 1 milhão de coisas. Você não lembra da primeira que você viu.
1: É.
2: Né?
1: É.
2: Então, foi uma sacada ler sensacional do
1: Scarpa.
2: E um detalhe, ele não fez média. Ele é um leitor contumaz.
1: Não sei se você vai lembrar, ele foi. Na época, o Galvão Bueno tinha um programa no Sport TV que reunia as pessoas, um monte de gente entendendo de futebol, falando de futebol. E ele foi convidado para ser entrevistado da noite. Ele foi. Eu apaixonei com o papo dele, ele falando de literatura, que ele gostava de ler. Pra...
2: Impressionante.
1: Lembra? Eu cheguei aqui na segunda-feira falando, gente, o Scarpa. E ele estava partindo para jogar na Inglaterra.
2: Isso.
1: Ele jogou lá, né? E ele estava indo embora do Brasil, isso já tem anos. E é um cara brilhante, essa campanha que ele criou.
2: Muito, muito legal.
1: Brilhante. Scarpa,
2: e parabéns, a parte da torcida que
1: criou
2: esse grupo e tal, e que isso tenha frutos, que é muito legal.
1: É.
2: Você lembra da nossa época que tinha o Clube do Livro?
1: Lembro.
2: Era um negócio fantástico, né, cara?
1: Fantástico. É. Incentiva, né, as pessoas.
2: Gente, ó, tem muitos sites legais de livro, que você pode comprar o livro usado em bom estado, e isso é muito legal. E tem, agora eu me esqueci o escritor, que diz que livro, quanto mais manuseado, melhor. É que aí o mote é, ele está cumprindo o dever dele, que é passar por muitas mãos e todo mundo ler, né?
1: É.
2: Esse aqui é o grande barato.
1: Eu lembro que a gente participou de um projeto uma vez aqui em BH, que a gente saía de casa levando um livro que você já leu e tal, e deixava ele em algum lugar. Alguém pegaria esse livro e levaria para ler. E dava certo isso. A gente fazia, eu, Hélida, um monte de gente, ia para Savassi, para as praças da cidade, colocava no banco o livro, deixava lá e ia embora. Voltava depois que deu o livro, alguém já levou. Maravilha.
2: Ler.
1: Ler. Ler é tudo de bom, é um
2: tudo
1: prazer.
2: De bom. Isso.
1: Agora um registro que o meu amigo ligou ontem e me disse: ô, Tuti, olha.
2: Quem te ligou?
1: Um brother meu.
2: Ah, um brother.
1: Um bro. Exatamente. E ele disse o seguinte: Tuti, querem mesmo tentar emplacar o futebol americano aqui no Brasil? Jogo no Maraca.
2: Preguiça.
1: Pode. Forçação de barra, ele falou. Até um famoso, que ninguém conhece aqui, claro, um jogador famoso futebol americano dos anos 90, veio assistir o jogo e a televisão deu meia hora para ele ficar falando e ninguém conhece o cara.
2: Agora, olha,
1: ninguém,
2: gente,
1: ninguém entende de futebol americano.
2: É aquela história, vamos entender o que tá nas entrelinhas, viu?
1: O Brasil tá matando o Brasil.
2: Isso, já dizia Elis. Olha aqui, colonização não é só na base da porrada não, viu, gente? Nossa, e o trem chato aquilo. Pra mim, aquele trem só perde pra um outro que eles gostam lá.
1: É difícil de entender.
2: Que é o tal de beisebol. Que esse, pra mim, é o ódio forobodó.
1: Não, e estão tentando.
2: E você
1: mesmo
2: que goste, nós não estamos reclamando de você gostar, não.
1: Não,
2: mas fica atento. É. Mas assim, que faz parte de um projeto de colonização.
1: Faz parte.
2: Faz, viu, gente?
1: Exatamente.
2: E que
1: não,
2: chato,
1: a entrevista com esse jogador, que foi o ídolo deles do futebol americano.
2: Ah, eu sei que é
1: 90.
2: O Joe.
1: Ninguém conhece ele, não.
2: É o de outro mundo.
1: Ficou de outro mundo.
2: É.
1: Ficou patética. Nossa, a entrevista, aquela coisa esquisita.
2: Ai, e engraçado, né, que o veículo de comunicação que está por trás desse é sempre o mesmo.
1: É, sempre. O Brasil está matando o Brasil.
2: Salve ele.
1: Agora, outro registro. Narradores, eu presto atenção nisso, que a palavra é nosso material de trabalho, né? Narradores descobriram duas palavras.
2: Ah, quais são as do momento?
1: Estão usando e lambuzando.
2: Então vamos ver.
1: Agora, a primeira é protagonista.
2: Ah, tá.
1: Sabe, o jogador não é o melhor do time, não. Ele foi o protagonista.
2: Isso.
1: O protagonista, ele estava no papel de protagonista, ou seja, ele estava jogando bem.
2: Isso. Na verdade, eles deveriam dar o crédito, né? Porque nós dois usamos isso aqui há 150 anos. né? Mas tudo bem.
1: A outra é uma frase que diz o seguinte: jogador tal volta a entrar no radar.
2: Ai, meu Deus.
1: Ai, meu Deus, ajuda aí.
2: E aí o povo reclama.
1: Traduzindo, voltou a jogar bem.
2: É, não, e aqui?
1: Voltou a entrar no radar.
2: E aqui? Volta, aí reclama dos clichês que futebol é uma caixinha de surpresa. Esses aqui são bons, pô.
1: É. E repetem várias vezes. Você sabe que eles aprenderam a falar aquilo hoje e querem repetir várias vezes.
2: Nossa, e numa pompa e circunstância, tem uma coisa que eu acho assim. É porque no primeiro terço do campo, no segundo terço, eu não tô ali pra aprender matemática mais, não, gente. É no meio de campo, intermediário. Ai, tem hora que o futebol dá uma preguiça.
1: Ô, Toscano, dica literária, qual que é do dia?
2: Olha, a dica literária do dia é de um conterrâneo, um mineiro.
1: É quem?
2: Paulo Mendes Campos. Um dos maiores cronistas da literatura brasileira. Escritor, poeta, do Grupo dos Quatro,
1: dos
2: né?
1: Quatro.
2: Ele, Fernando Sabino, Otto Lara Rezende e Hélio Pellegrino.
1: Exatamente.
2: Né? É. O Sabino, ele e o Pellegrino aqui de BH e o Otto de São João del Rei.
1: E os mineiros e foram para o Rio de Janeiro e pronto, fizeram a literatura brasileira falando de Minas com sotaque mineiro para o mundo inteiro.
2: Então, o Paulo Mendes Campos, e quando foi para o Rio, eles já devia ser antes, aí eu não sei, mas torcedor apaixonado do Botafogo. E ele escreveu muitas coisas sobre futebol, crônicas sobre futebol. Principalmente, ele escrevia para a revista Manchete, para o Diário Carioca e o Jornal do Brasil. Então, muitas coisas tinham futebol. Então, o nome do livro é O Gol é Necessário. Crônicas Esportivas de Paulo Mendes Campos, editora Civilização Brasileira.
1: Que ótimo.
2: Ele
1: são
2: tem
1: crônicas que
2: crônicas,
1: ele fez.
2: Crônicas. Uhum. Então foi. Juntou essas crônicas, a maioria delas escritas para Manchete, para o Diário Carioca e para o Jornal do Brasil. E tem algumas frases basilares dele, por exemplo, quando ele falou que o gol é o pão do povo. O gol é o pão do povo. E quando ele falou, quando ele falou sobre o Nilton Santos, até separei aqui, ó. Olha que bacana. Cadê rapidinho aqui?
1: Se você achar, né? Agora é ele que está procurando.
2: Agora você também. Mas enfim, ele fala que Nilton Santos ama a bola e a bola ama Nilton Santos. E quando ele jogava bola, ele falou uma vez aqui assim, ó. Em parte eu corria atrás de um restinho de infância. E aí ele fala: a infância é apenas isto, a sensação de que viver é de graça. Paulo Mendes Campos. Então, ó, O Gol é Necessário, Crônicas Esportivas do Paulo Mendes Campos, editora Civilização Brasileira.
1: Falou. E combinado, segunda-feira que vem você volta, tá? Com outra camisa estampada.
2: Ah, não.
1: Tá bom, por favor.
2: Não, eu vou vir, eu ganhei um penhoar, pode vir.
1: Penhoar, pode penhoar. E aquele baby doll?
2: Ah, ele é muito curto, eu fico envergonhado. Aparece a popinha.
1: O tempo vai esquentar mais e mais, tá?
2: Aí
1: até
2: fica
1: o verão.
2: Eu de penhoar.
1: Dia você vem,
2: e
1: não,
2: baby
1: você
2: vem doll, que doll. Aí que fica mais quente.
1: Valeu, Toscano.
2: Até mais. Um abraço.
1: Vamos agora para o intervalo, eu volto aqui com o Nildinho.
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15: Olá, boa tarde. Governo federal vai enviar mensagem a apostadores para devolução de dinheiro das bets. Saiba mais na reportagem de Gabriel Correia.
16: O governo federal vai notificar pela caixa postal do gov.br e por WhatsApp os cidadãos com o CPF registrado em casas de apostas sobre os prazos e procedimentos para a devolução do dinheiro depositado nessas plataformas, as chamadas bets. O anúncio foi feito neste sábado. A medida é para garantir que os usuários tenham acesso direto às informações necessárias para solicitar e acompanhar a devolução do dinheiro. A iniciativa faz parte das providências previstas na medida provisória, editada nesta sexta, que determinou o fim da exploração, oferta e publicidade de bets no país. Segundo a MP, os saldos deverão ser devolvidos em dinheiro diretamente pelas casas de apostas até o dia 5 de outubro. Nos casos previstos, poderá ser feito por meio de instituições financeiras até o dia 14 de outubro. As mensagens serão enviadas apenas aos usuários identificados na base de dados das operadoras. Ficam excluídos os apostadores que solicitaram a autoexclusão, que é a restrição voluntária de acesso a todas as plataformas autorizadas e que tenham outras restrições regulatórias. A retirada do ar dos sites e aplicativos de apostas acontece a partir do dia 6 de outubro e é uma medida para enfrentar o endividamento das famílias brasileiras, que perderam mais de 60 bilhões de reais apenas no ano passado, segundo dados do Comitê Nacional de Secretários de Fazenda. Da Rádio Nacional em São Luís, Gabriel Corrêa.
15: A Prefeitura de Belo Horizonte está finalizando a instalação de mais um banheiro autolimpante na cidade. A nova unidade fica em frente à bilheteria do Parque Guanabara, na Pampulha, e terá duas cabines acessíveis. Ainda estão em andamento as obras hidráulicas, a construção de uma rampa e as melhorias no entorno. Com a inauguração, BH passará a ter 7 banheiros autolimpantes. Os outros 6 ficam nas praças da Estação, Rio Branco e do Papa e nas ruas dos Tabaiares, Olegário Maciel e Rio de Janeiro. Os equipamentos funcionam diariamente das 6 da manhã às 10 da noite. A entrada é automática e as cabines fazem a limpeza após cada uso. O tempo de permanência é de até 10 minutos. Segundo a Prefeitura, desde fevereiro do ano passado, os banheiros autolimpantes já registraram mais de 1.300.000 utilizações. A administração municipal informou que pretende abrir uma licitação para instalar outras 16 unidades na cidade. Repórter em Confidência, redação e apresentação, Simone Pio.
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1: 15 horas e 3 minutinhos.
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1: Você está ligado no programa de rádio Bazar Maravilha. Esse programa eu criei e apresento há 39 anos. O ano que vem, quarentinha. Muito obrigado você pela audiência. E eu adoro essa chamadinha que rodou aí agora, falando, você que tem mais de 70 anos, você não é obrigado a votar mais. Mas vote, para você poder reclamar depois, cara. E para você ajudar, né, a definir a eleição. É, são 17 milhões, cara, de pessoas, de eleitores com mais de 70 anos. Inclusive, é o maior número de brasileiros hoje com mais de 70 anos da história das nossas eleições. Então, se você tem mais de 70, como eu, vá votar. Eu nunca parei de votar. Eu tenho um prazer enorme em poder votar, porque aí você escolhe quem você quer, estude cada candidato antes, por favor, escolha, saiba escolher, e você aí tem todo o direito de reclamar depois, porque você ajudou a escolher aquele que está lá. Tá me entendendo? É por aí, né? Então vote, mesmo você não sendo obrigado, né, acima de 70 anos, mas vote. Paz a maravilha até às 4 da tarde. E a perguntinha de hoje: qual é a invenção mais fantástica para você? Qual é a invenção mais fantástica para você? Responda aí no nosso zap 982-99-1282. Enquanto isso, vamos ouvir a baixinha, e hoje ela vem cantando a primeira música com o aniversariante do dia, o Sebastião. Lembra dele, Sebastião Rodrigues? Aniversário dele hoje, e a música é dele, ele bilíngue, né? Para quem não sabe, bilíngue é aquele que fala, compreende dois idiomas ao mesmo tempo, e ele fez uma música que um pedaço é em inglês e um pedaço em português. E ela gravou com ele essa música que é dele, do aniversariante do dia. Surpresa, adivinha quem? Com vocês, ela.
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Ela fez aí Um por Todos, que é do João Bosco e Aldir Blanc, e ela colocou essa música no espetáculo Falso Brilhante. E antes ela fez com o aniversariante do dia, o carioca Sebastião Rodrigues Maia, conhecido como Tim Maia, o síndico. Ela fez com o Tim These Are The Songs, que é do Tim, e essa música ele fez metade em inglês e a metade em português, porque para quem não sabe, ele morou um tempo, e morou um tempo até forçado, né, nos Estados Unidos, que ele foi preso nos Estados Unidos com drogas e ficou preso lá um tempão. Estou falando do Tim Maia, que se estivesse aqui, estaria completando hoje 84 aninhos, autodidata, carioca, chegou aqui em 1942, estaria completando hoje 84 anos, autodidata no violão, teve uma banda no início da carreira dele com Erasmo Carlos. O Erasmo participou da banda Sputniks, chamava a banda, e depois ele foi para os Estados Unidos, ficou um tempo lá, um tempo forçado, preso, e outro viajando, se apaixonou pela música americana, lançou o seu primeiro disco em 1970 e virou estrela em março de 1998. E tem uma música dele que ele gravou em 1986 com o arranjo do Lincoln Olivetti, um arranjo maravilhoso, e que eu adoro, eu e metade do povo brasileiro, porque a música fala o seguinte: tomo guaraná, suco de caju, goiabada pra sobremesa. Entendeu? Solta aí, Zé Lu, por favor.

demais, Cidinha era demais, né? Agora só as virgens. Não, sem preconceito, sem preconceito. Tim Maia fez aí do Leme ao Pontal, que é dele, com arranjo do Lincoln Olivetti. Vamos agora para o pequeno intervalo, eu volto um minutinho.

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Perguntinha de hoje: qual invenção mais fantástica para você? Chegando aqui o nosso ouvinte, Flávio Salles, do Rio de Janeiro, cidade maravilhosa, cheia. Ele dizendo aqui: boa tarde, Tuti e companhia. Não sei se a eletricidade pode ser incluída, já que não foi inventada, como a roda, mas não imagino a vida sem ela, a eletricidade. Luz elétrica, rádio, televisão e agora internet. Sem eletricidade nada seria possível. Fui criado pela TV. Imagine viver sem. KKK é o Flávio Salles do Rio de Janeiro. Valeu, Flávio. Obrigado aí pela participação. Obrigadíssimo. Chegando mais um aqui. Boa tarde, Tuti Menino do Rio. 39, 40 graus. Saudade. Então, a pergunta em questão seria o fax. KKKKK. Quase foi Pix, né? É o Emerson Dias, nosso ouvinte querido. Obrigado aí pela participação, Emerson. Vamos pegar o nome, quem é? Rodrigo. Ô, Rodrigo, você mandou gravação, áudio. Não tem jeito de abrir, senão vaza no microfone, entendeu? Então escreva, por favor. Chegando o Lucas de Magalhães. Boa tarde, meus amigos. A melhor invenção para mim é o chuveiro elétrico. Ninguém merece tomar banho gelado, se bem que nesse calor que está fazendo, kkk. Abração, Lucas de Magalhães. Eu também acho, Lucas, sou da sua tribo, tá? Também adoro um chuveiro. Eu não gosto de água fria, cara, não gosto. Chegando a Camila Castro, eu acho melhor para mim e para todas as pessoas que cuidam de uma casa, a maior invenção é a máquina de lavar roupas. Facilita muito a nossa vida. Claro, Camila Castro. Inclusive, quando foi criada a máquina, quando inventaram a máquina de lavar roupa, foi uma invenção revolucionária, né? Que as mulheres passavam horas e horas no tanque, né? Esfregando roupa, né? Realmente você tem toda razão, Camila Castro. Uma das grandes invenções é a máquina de lavar. Obrigado aí pela participação. Obrigadíssimo. Chegando a Maria Otília. Boa tarde, Tuti, Flávio Henrique e toda a equipe do Bazar. Ótima semana para todos nós. Eu acho que o rádio é uma invenção muito bacana. É Marília Otília dos Santos. Falou e disse, Marília. Eu sou suspeito para falar, né? Chegando mais aqui, mais um, Pedro Henrique Raidan. Tuti, boa tarde para você, equipe. Sou Pedro Raidan. Falo aqui do centro. E a coisa mais genial que eu já vi é o caleidoscópio. Poderia passar dias a fio só contemplando os desenhos que os vidros descrevem. Quero ingressos, cruza os dedos, Pedro. Valeu aí a participação, obrigado. Silvânia Moreira, chegando aqui. Boa tarde, senhor Tuti lindo e maravilhoso e equipe. Boa tarde. Invenções, sempre essenciais, mas a roda, acredito que foi a mais impactante. Foi mesmo, você tem toda a razão, Silvânia Moreira. Obrigado aí pela participação. Chegando aqui o Luiz Carlos, de São Paulo, nosso ouvinte em Sampa. Para mim, foi a internet, pois sem ela, não poderia escutar o Bazar Maravilha aqui em São Paulo. Poderia sim, Luiz Carlos, pela faixa M. No seu dial aí, se você colocar M880, a Inconfidência AM, o Bazar Maravilha também é transmitido para todo o Brasil pela faixa AM, tá bom? Mas entendi a sua resposta. Internet realmente é maravilhosa, né? Você tem tudo na hora, informações. Claro que você tem que fazer apuração, não pode acreditar em tudo que lê. Claro, claro. E agora vamos continuar no swing da música brasileira, nosso swingado, nosso de cada dia, e vamos continuar com o Mr. Babulina. Você conhece o Babulina? Se não conhece, vai conhecê-lo agora.

Jorge Benjor fez aí dele. Que pena, ela já não gosta mais de mim. Que é dele. Você já ouviu essa música na voz de Marina Machado? É maravilhosa a gravação. Tá no disco dela, Quieto Um Pouco, que ela lançou em 2013. Marina Machado arrasa cantando essa música. E antes, Jorge Benjor fez aí também dele, Por Causa de Você, com X, Você, Menina. Vamos agora para um pequeno intervalo e eu volto já.

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19: Toda hora, em todo mundo, alguém está inventando alguma coisa, já notou? E alguns inventos são maravilhosos, né? São fantásticos. É a pergunta de hoje: qual a invenção mais fantástica para você? Chegando aqui o Washington França, dizendo: para mim é o fio dental. Impossível ficar sem usar após as refeições. Tá vendo? O fio dental, o valor que ele dá pro fio dental, cara. Perfeito, valeu, Washington. Chegando aqui, coloque sempre o nome completo, é a Mariana Ferreira da Costa. Oi, Tuti e equipe, mais que maravilha. Sem dúvidas, o microcomputador foi uma excelente invenção. Suas evoluções foram e têm mudado muito a vida da sociedade. Falou e disse Mariana Ferreira da Costa. Obrigado aí pela participação. Chegando a Rita de Cássia Fernandes, dizendo: existem muitas invenções maravilhosas, né? Atualmente, acho polilaminina, que é uma molécula desenvolvida pela doutora Tatiana Sampaio por regenerar neurônios, permitindo tetraplégicos voltarem a andar. Incrível! Boa semana para vocês, Rita de Cássia. Falou, Rita, que maravilha mesmo. Chegando aqui o Paulo Fonseca. Boa tarde, Tuti. Paulo Fonseca, a maior invenção da humanidade foi o avião. E a prova de que foi um mineiro que inventou é simples. Só um mineiro chamaria as rodas de um avião de trem de pouso. Isso é uma piadinha boa, né, Paulo Fonseca? Obrigado aí pela audiência e participação. Chegando a Ana Cláudia Santos. Oi, Tuti, ouvintes. A melhor invenção é a bike, bicicleta. Com ela, vou aonde quiser. Já fizemos o caminho das Águas da Prata até Aparecida, em São Paulo, eu e meu esposo. Já pedalamos no Espírito Santo, no Rio de Janeiro, na Bahia, Pernambuco, Alagoas, Rio Grande do Norte e Paraíba, fora muitas cidades de Minas. Sobre a piadinha da Austrália, minha filha está fazendo intercâmbio lá. É porque no início do programa a gente brincou aqui com a Austrália, com o Toscano. Falou e disse Ana Cláudia. Ela da bike, ela gosta de bicicleta aí. Vá também pedalar na Europa. Europa, eles são apaixonados também com bike e não polui, né? Isso que é maravilhoso, né, Ana Cláudia? Cá para nós. Chegando mais um aqui, é o Edgar Najar. Boa tarde, Tuti e toda a equipe. Parabéns sempre. Para mim, a invenção mais extraordinária foi a Bimbai, que é uma máquina de fazer comida. Sou o Eduardo Najar. O Eduardo Najar, nunca ouvi falar. Eu tenho uma certa restrição nessas máquinas de fazer comida. Eu que gosto de cozinhar, tem umas máquinas que cá para nós, gente. A comida não fica boa. Pronto, falei. Vamos agora ouvir o Samba das Minas de Minas. E o interessante é que essas duas intérpretes, cantoras de samba mineiras, os discos delas que vamos ouvir, as duas têm arranjo, o disco Arranjos e Direção Musical de Tiago Delegado, do Delegas. Então vamos ouvir Sinara Ribeiro e Gisele Couto.

0: Zé Lu, olha quem chegou aqui no estúdio pra cantar pra gente. Flávio Henrique, canta, Flávio Henrique. Não quer cantar, gente. Ouvimos aí Gisele Couto, fez Paixão é Maré, que é do Toninho Gerais, do Chico Alves. E acompanhando ela e fez o arranjo, Tiago Delegado no violão e coro, Dudu Braga no cavaquinho, Ramon Braga na batera, Robson Batata percussão, Aloysio Horta no baixo e Sérgio Danilo no clarinete. Timaço, né? Acompanhando Gisele Couto. E antes ouvimos Sinara Ribeiro, fez dela Arrasta a Sandália, também com arranjos e direção musical do Tiago Delegado, que fez também violão, cavaquinho do Dudu Braga, baixo Aloysio Horta, teclados Cristiano Caldas, bateria Ramon Braga, percussão Robson Batata, trombone Leonardo Brasilino, saxofone e flauta Sérgio Danilo, efeitos DJ Gifone. Que time também maravilhoso, acompanhando Sinara Ribeiro, duas cantoras intérpretes do samba daqui de BH, Sinara Ribeiro e Gisele Couto. Vamos agora para um pequeno intervalo, eu volto aqui um minutinho.
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2: Você está ligado no programa de rádio Bazar Maravilha. Esse programa eu criei e apresento há 39 anos. Muito obrigado você pela audiência. E vamos ouvir agora, continuando no swing, vamos ouvir o swing do mineiro Gustavo Maguá. Se joga, manda ver, Zé Lu.

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1: Gustavo Maguá fez aí dele Samba do Olavo e antes também dele Beleza Só, fechando as portas do bazar. E hoje a perguntinha foi: qual a invenção mais fantástica para você? Chegando aqui o Rodrigo Oliveira dizendo: a melhor invenção é o livro, um dos melhores companheiros. Falou e disse, Rodrigo, assino embaixo, tá? Chegando aqui mais um, é o José Nicomedes Marques, dizendo: Tuti, boa tarde. Segundo o filósofo da MPB, Lulu Santos, há certas coisas que são as maiores invenções para mim. A eletricidade. Não existiria som se não houvesse o silêncio. Não haveria luz se não houvesse a escuridão. A vida é mesmo assim, dia e noite, não e sim. Ele ainda pegou um pedaço da música do Lulu Santos. Valeu, obrigado aí pela participação, José Nicomedes. Obrigado aí pela participação. Chegando aqui a Laudiene dizendo: uma das maiores invenções para mim é o avião. Aqui também já falou antes dela. Também acho, avião voar e barco não afundar é demais, né? Não? Chegando de Diamantina, quem é? Rodrigo, áudio não adianta, tá? Mas ele escreveu: de Diamantina para Inconfidência Mineira. A internet democratizou o conhecimento. Falou e disse, Rodrigo. Obrigado aí pela audiência na cidade que eu amo, Diamantina. Chegando mais um aqui. Boa tarde, Tuti, seu lindo. Beijos no coração de todos. Carlos de Faria. Para mim, a invenção que chega a assustar é essa tal de IA. Uma coisa que a gente via em filmes de ficção científica e já está ao nosso redor. Jesus! Juízo na cabeça do ser humano. Palavras aqui do ouvinte Carlos de Faria. Falou, Carlos, obrigado aí pela audiência e pela participação. Chegando aqui o Nilson de Souza, boa tarde. É difícil definir uma invenção, mas fico com a escrita, pois graças à escrita, todas as demais invenções puderam ser registradas, assim gerando conhecimento da humanidade. Falou e disse, cara. E eu escolhi a caneta esferográfica. A caneta esferográfica, para mim, é uma invenção única e foi inventada por um jornalista húngaro chamado László Biró. E ele, com o irmão dele, o Gyorgy Biró, que era químico, em 1938, eles inventaram essa caneta aqui que está nas minhas mãos, que é a caneta esferográfica. E o modelo, as pessoas acham que ela foi inventada na Argentina, mas não foi. A caneta esferográfica foi inventada por esse húngaro, porque ele só foi patentear a caneta na Argentina, porque ele mudou para a Argentina. Ele migrou para a Argentina, foi morar lá, e aí ele patenteou lá em 1943, mas ele criou a caneta esferográfica em 1938. Quando ele foi para a Argentina, ele patenteou na Argentina, e as pessoas acham que foi na Argentina que nasceu a caneta esferográfica, que eu acho o máximo. E quem ganhou dois ingressos hoje para o espetáculo Beijo no Asfalto, com o grupo Oficina Multimédia, os ingressos são para sexta-feira, 8 da noite, no CCBB, ganha dois ingressos, Paulo Fonseca. Paulo Fonseca, Flávio Henrique vai entrar em contato com você através do seu zap, ok? Muito obrigado, ouvinte de Ouvido de Fino Trato, ficou com a gente nessa tarde de segunda-feira. Obrigado, José Augusto Toscano. E fique agora na M880 com Everton Gontijo, na mesa Eliezer, lá nos botãozinhos da mesa, e Everton Gontijo na M880. E na FM 100,9 você fica com Cristiano Batista. Boa semana, boa lua cheia. Eu volto amanhã às 2 da tarde. Aú!
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5: Olá, boa tarde. Outubro deve trazer chuvas acima da média nas regiões sudeste e sul do país. Mais detalhes na reportagem de Daniela Longuinho.
6: O mês de outubro deve ser marcado pelo predomínio de chuvas acima da média em áreas do sul do Brasil, de Mato Grosso do Sul, São Paulo, sudeste de Minas e Rio de Janeiro, e volumes abaixo da média em áreas das regiões norte, nordeste e centro-oeste. Segundo o Instituto Nacional de Meteorologia, na região norte predominam áreas com acumulados abaixo da média, especialmente em Roraima, norte do Amazonas, sudeste e sudoeste do Pará. Já na região sul, os maiores volumes de chuva devem ocorrer na porção leste do Rio Grande do Sul, com até 200 milímetros. Quanto à temperatura, a previsão para o mês aponta para medições acima da média em grande parte do país, com ondas de calor nas regiões centro-oeste e sudeste. No centro-oeste, são esperadas temperaturas médias superiores a 2 graus do que normalmente é registrado, especialmente na região central de Goiás, incluindo o Distrito Federal e o extremo noroeste de Mato Grosso. No sudeste, as temperaturas mais altas devem atingir principalmente Minas Gerais, onde os desvios podem ser superiores a 2 graus, e no norte de São Paulo. Da Rádio Nacional em Brasília, Daniela Longuinho.
5: A conta de luz terá bandeira verde em outubro, sem cobrança adicional pelo consumo de energia. A informação foi divulgada pela Agência Nacional de Energia Elétrica, a ANEEL. A mudança vem depois de 5 meses de bandeira amarela, que acrescenta R$ 1,88 à conta a cada 100 kWh consumidos. Segundo a ANEEL, o aumento das chuvas, principalmente nas regiões sul e sudeste, ajudou a estabilizar o nível dos reservatórios das hidrelétricas. Com isso, será possível reduzir o uso de usinas termoelétricas, que têm custo de geração mais alto. A bandeira verde elimina apenas essa cobrança extra. O consumo de energia e os demais valores que compõem a conta continuam sendo cobradas normalmente. Repórter em Confidência, redação e apresentação, Simone Pio.
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0: 4:04. 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
11: 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Olá, boa tarde, boa segunda, ótimo início de semana. Eu sou Cristiano Batista, prazer. Este é o nosso Almanac, hoje dia 28 de setembro de 2026. Vamos juntos com o melhor da nossa música. Começamos muito bem com Paralamas do Sucesso.

0: Vinícius Cantuária, na canção de Vinícius, Caetano Veloso, O Quereres de Caetano. Melim, Velha Infância, de Pedro Baby, Marisa Monte, Davi Moraes, Carlinhos Brau e Arnaldo Antunes. E a primeira com Os Paralamas do Sucesso, de Herbert Viana, Aonde Quer Que Eu Vá. São 4h17, intervalo, voltamos daqui a pouco.
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3: 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Agora são 4h19. Boa tarde, boa segunda, bom início de semana para você. Eu trago agora a música, mais uma vez, nasceu em 1986, de um encontro casual nos estúdios da MODEON, no Rio de Janeiro, envolvendo Flávio Venturini, integrante da banda 14 Bis, e Renato Russo, líder da Legião Urbana. Vamos ouvir.

0: Ego Trip, viagem ao fundo do ego, de Ego Trip. Erasmo Carlos, Minha Superstar de Erasmo e Roberto Carlos, a primeira com Renato Russo de Flávia Venturini e Renato Russo mais uma vez. Agora 4h32, intervalo, voltamos daqui a pouco.
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3: Boa tarde. Na região nordeste de Belo Horizonte, alerta para ponto de retenção na Avenida José Cândido da Silveira, sentido centro, no encontro com a rua Lauro Gomes Vidal, região do bairro Fernão Dias. A lentidão começando pouco depois do trevo de Sabará. Motorista, para ganhar tempo, você pode passar por vias internas do bairro Santa Inês. Agora, no sentido do bairro, trânsito fluindo normalmente para o horário para quem passa pela José Cândido da Silveira. 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Emerson Rodrigues, para a Rádio Inconfidência.
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5: O projeto Narrativas e Poéticas Negras, Formações, realiza até novembro uma programação gratuita em diferentes regiões de Belo Horizonte. Quem fala mais sobre a iniciativa é o coordenador Igor Gohan.
6: O coletivo Narrativas e Poéticas Negras existe desde 2022 com o objetivo de realizar pesquisas literárias e criações interartísticas. Ele nasce dentro da UFMG por meio de três estudantes do curso de letras. Eu, Igor Gohan, Jaina Bacanibá e Samuel Nascimento. Dentre seus principais trabalhos estão a videoperformance Latitude Zero, que já participou de diversas mostras e festivais no Brasil e no mundo, Meu Avô Xangô, o espetáculo, e sua mais recente criação, o livro Entre Gerais. Além disso, o coletivo já promoveu formações, residências artísticas, saraus e muito mais. Na sua edição atual, irá oferecer 6 oficinas presenciais, 2 oficinas online e 2 rodas de conversas que ocuparão os diferentes centros culturais de Belo Horizonte, promovendo descentralização e acessibilidade por meio da Lei Municipal de Incentivo à Cultura de Belo Horizonte, edital Decentra 2025.
5: Obrigado, Igor. As inscrições são gratuitas e as informações com data e local de cada atividade estão disponíveis no Instagram poéticas.negras. Eu sou Pedro Henrique Vieira e essa foi mais uma edição do Plug. Nos trabalhos técnicos, Washington Bittencourt.
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8: Sempre qualidade, música boa a todo momento. São 4h36. Eu trago para você agora a música Sonho Real. É a faixa título do 5º álbum de estúdio do cantor e compositor mineiro Lô Borges, lançado em 1984 pela gravadora Barclay ou M. Odeon em algumas edições. E a composição, a música Sonho Real, foi composta em parceria entre Lô e o letrista e parceiro frequente Ronaldo Bastos, um dos nomes fundamentais no movimento Clube da Esquina. Vamos ouvir.

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3: 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Qualidade que você merece, é claro. Você confere aqui na nossa programação, faltando 7 minutos para 5 horas, no nosso almanaque tem Sereia. Esta música, interpretada por Fafá de Belém, foi lançada em 1983 e composta por Nelson Motta e Lulu Santos, especialmente para o programa infantil especial Plunt Plat Zoom, exibido pela Rede Globo. Vamos ouvir.

0: farmacêuticos bioquímicos, 27 técnicos em enfermagem e 15 técnicos em farmácia. Entre os médicos nomeados, há profissionais de psiquiatria, endocrinologia e outras especialidades. Segundo a Prefeitura, as convocações fazem parte da substituição de contratos por servidores efetivos. Com essa nova lista, o concurso da Secretaria Municipal de Saúde chega a 211 nomeações. Os profissionais nomeados têm 20 dias corridos para apresentar a documentação e concluir os procedimentos para a posse. O prazo começa a contar no primeiro dia útil após a publicação, ou seja, nesta segunda-feira. As orientações sobre documentos e exames admissionais estão no portal de serviços da Prefeitura de Belo Horizonte. Ministério Público de Minas e Prefeitura de Belo Horizonte firmam acordo para conciliar as obras no entorno da Lagoa Seca, bairro Belvedere, região centro-sul da capital. Acompanhe na reportagem de Marco Aurélio Franco.
1: O MPMG e a Prefeitura de Belo Horizonte firmaram acordo para conciliar as obras de ampliação viária no entorno da Lagoa Seca, no Belvedere, com a proteção ambiental da região. O termo prevê a redução da retirada de árvores, o transplante de espécies representativas, como o pau-brasil, e a recomposição da cobertura vegetal entre a Lagoa Seca e a via que será ampliada. De acordo com a promotora de justiça, Nívia Mônica da Silva, o acordo

0: equilibrou os interesses de preservação ambiental e de mobilidade urbana.
1: A barreira verde, a gente tem chamado de cortina arbórea, que limita a via que está sendo ampliada, que desapareceria em razão dessa supressão dessas árvores, ela vai ser reconstituída na parte interior, a área contígua, mantendo então aquela que a gente tem chamado, né, de uma cortina verde, que preserva a possibilidade de utilização da Praça da Lagoa Seca para que ela seja então continue com a sua vocação como lazer. E, obviamente, a correção também atende à pretensão e às questões paisagísticas. Foi a forma que nós conseguimos compatibilizar os dois interesses.
0: O Procurador-Geral de Justiça, Paulo de Tarso Moraes Filho, destacou a união de esforços para a solução do problema.
2: E nós temos nos esforçado, todos, o Ministério Público sua parte, transigindo naquilo que a lei nos permite, com toda a consciência, o município avançando nas proposições, e é esse o nosso caminho, o caminho de convergência para o bem das pessoas.
0: O acordo também estabelece a criação do Parque Municipal Lagoa Seca, transformando a área, atualmente privada, em unidade de conservação permanente. Do Ministério Público de Minas Gerais, para a Agência Rádio Web, Marco Aurélio Franco.
3: Repórter em Confidência, redação e apresentação, Simone Pio.
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5: Avenida Amazonas tem trânsito parcialmente interditado no cruzamento com a Avenida Barbacena, em razão de ocorrência divulgada pela BH Trans. Detalhes dos veículos envolvidos não foram fornecidos, os bombeiros foram acionados e há lentidão nos dois sentidos da Avenida Amazonas, principalmente no caminho para o centro, lentidão que começa na altura do bairro Gutierrez, antes do cruzamento com a Avenida do Contorno. Motorista, você tem a opção de passar pela Avenida Tereza Cristina, fugindo dos pontos de lentidão na Amazonas. 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Emerson Rodrigues, para a Rádio Inconfidência.
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7: 5:06.
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18: Vamos ouvir.

0: Tribalistas, 1-1 de Arnaldo Antunes, Carlinhos Brau e Marisa Monte. Ira, tarde vazia de Edgar Escandurra. Zé Cabaleiro, proibida pra mim de Charlie Brown Jr. Fernanda Abreu, um amor, um lugar de Herbert Viana. 5h21, intervalo, voltamos já já.
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0: Sempre qualidade, música boa a todo momento, 5h23. Boa tarde para você, boa segunda-feira para você que nos acompanha. Eu trago agora a música Pra Sonhar. Lançada por Marcelo Genesi, com a participação de Laura Lavieri, faz parte do álbum de estreia dele, feito para acabar de 2010. A canção foi composta anos depois que Genesi já ter se casado, o que deu a ele a liberdade poética para olhar para trás e retratar a trajetória completa de um relacionamento. Vamos ouvir.

0: 32. Você confere o Simone, Seda Pura, de Cazuza e Frejá, Marcelo Genesi e Laura Lavieri, Pra Sonhar, de Marcelo. 5h32, intervalo, voltamos já já. 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
2: Na reta do Califórnia, trânsito lento por excesso de veículos para quem chega a Belo Horizonte pela BR-040. Há reflexos de congestionamento desde o bairro Jardim Bandeirantes em Contagem. São cerca de 3 quilômetros de lentidão. Motorista, você ganha tempo pela Avenida Teleférico e depois Via Expressa. Na saída para Sete Lagoas, há um ponto de retenção na BR-040, na região do Morro do Confisco, em Contagem. 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Emerson Rodrigues para a Rádio Inconfidência.
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5: Minuto El Niño.
6: Nos últimos meses, enfrentamos vários dias de temperaturas muito altas. Mas você sabia que o calor intenso não é sentido da mesma forma por todo mundo? Enquanto algumas pessoas sentem apenas um desconforto, outras podem ter problemas sérios de saúde. Crianças e idosos estão entre os grupos que precisam de mais atenção. Eles podem ter mais dificuldades para perceber a sede e para regular a temperatura do corpo. Gestantes também precisam de cuidados redobrados, assim como pessoas com doenças crônicas, principalmente aquelas que afetam o coração, os pulmões ou os rins. Nesses períodos, a hidratação é fundamental. Beber água ao longo do dia, evitar exposição direta ao sol nos horários mais quentes e dar preferência para ambientes frescos são as coisas que podem ajudar o organismo a lidar melhor com as altas temperaturas. Vale sempre lembrar que tontura, fraqueza, dor de cabeça, náusea, confusão ou desmaio são sinais que não devem ser ignorados. Estamos vivendo em um período de mudanças climáticas intensas, então toda atenção à saúde é necessária. Para a Rádio Inconfidência, repórter Daniela Nunes.
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Bora dividir fortes emoções musicais na nossa 100,9 brasileiríssima. São 5h36. Boa tarde para você. Excelente início de semana. Eu trago agora Quem Não Quer Sou Eu, lançada por Seu Jorge em 2011 no álbum Músicas para Churrasco, volume 1, retrata a virada emocional de um relacionamento desgastado e a busca por autonomia após a rejeição. Vamos

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0: Cazuza, Nosso Amor a Gente Inventa, de Rogério Meanda e Cazuza. Seu Jorge, quem não quer sou eu, de Seu Jorge. Faltando 15 para 6. Intervalo, voltamos já já.
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8: Se você pratica corrida, ciclismo ou outras atividades físicas, a dica de aplicativo de hoje é o Strava. Gratuito e muito popular entre atletas e iniciantes, o Strava permite registrar os seus treinos usando o GPS do celular. Ele acompanha a distância, tempo, velocidade e traça o percurso realizado, ajudando você a monitorar a sua evolução. O aplicativo também funciona como uma rede social do esporte, onde é possível compartilhar atividades, participar de desafios e acompanhar o desempenho de amigos. Tudo isso serve como incentivo para manter a motivação em dia. O Strava é uma ótima ferramenta para quem quer se exercitar com mais controle, interação e estímulo. O app é gratuito e está disponível para Android e iOS. Essa edição do App do Bom teve a apresentação e produção de Pedro Henrique Vieira. Nos trabalhos técnicos, Celso Júnior.
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10: Audiência mais que qualificada na nossa 100,9 brasileiríssima, faltando 12 minutos para as 6 horas. Logo mais, às 6h30, nós teremos o Jornal da Inconfidência, segunda edição, pela AM880, FM 100,9 e também pela Rede Minas. Eu trago para você agora a música Quem Não Quer Sou Eu, de Sr. Jorge. Nós tocamos, nós já ouvimos, agora é do Barão Vermelho. Kimi, olha só, vamos ouvir. Boa tarde.

Você conferiu o Biquíni de Álvaro Bruno Coelho, Miguel Sheik e Patrícia Carvalho. Você existe, eu sei. Ângela Rorô, Amor, Meu Grande Amor, de Ângela. E a primeira com Barão Vermelho, de Frejá e Arnaldo Antunes. Quem me olha só. 6 horas pontualmente, intervalo. Voltamos já.

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1: No caminho do centro de BH para Pampulha, trânsito congestionado agora na Avenida Antônio Carlos, na região do bairro Cachoeirinha, a partir do encontro com a Avenida Bernardo de Vasconcelos até o viaduto São Francisco. Uma opção para você, motorista, é sair pela Avenida Pedro II e continuar o seu caminho pela Avenida Carlos Luz. No sentido centro, trânsito mais carregado na Antônio Carlos, perto do quarteirão do Corpo de Bombeiros, ali na região do bairro São Francisco, mas é o fluxo normal para o horário, não há ocorrências. 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Emerson Rodrigues para a Rádio Inconfidência.
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3: 6:01. 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
2: Sempre qualidade, música boa, todo momento. São 6:03, eu sou o Cristiano Batista. Que bom ter e ser a sua companhia. Vamos juntos até as 6:30. Eu trago para você agora a música Inverno. Nasceu da parceria entre Adriana Calcanhoto e o poeta e filósofo Antônio Cícero, sendo lançada em 1994 no aclamado álbum A Fábrica do Poema. Vamos ouvir.

0: Beto Guedes, o sal da terra de Beto e Ronaldo Bastos, Cláudio Zoli, a francesa de Antônio Lima e Cláudio Zoli, Adriana Calcanhoto, dela e Antônio Cícero, Inverno. 6h15, intervalo, voltamos já já.
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0: O que há de melhor na nossa música, você confere aqui na nossa programação. São 6h18. Daqui a pouco, o Jornal da Inconfidência, segunda edição. Eu trago para você Relicário. Foi composta por Nando Reis em 17 de agosto de 1997, mas se consagrou definitivamente como um dos maiores clássicos da nossa música, na voz intensa e visceral de Cássia Eller. Vamos ouvir.

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1: Você conferiu Dani Carlos, Coisas que eu sei, de Carlos Falcão. Caseller, Relicário, de Nando Reis. 6h24, final do nosso almanac de hoje. A você um grande abraço, obrigado pelo carinho de sempre. A seleção musical foi de Júnior de Castro, na apresentação de Cristiano Batista, com trabalhos técnicos de Zé Lu e Homero Ribeiro. Vem aí o Jornal da Inconfidência, segunda edição. Logo após tem Radar com Júnior de Castro. Amanhã tem mais almanac a partir das 4 horas. Aguardo você, até lá, tchau tchau.
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4: No complexo da Lagoinha, a faixa da direita do viaduto oeste no sentido túnel está interditada por causa de colisão que envolveu carro e moto. Há reflexos de lentidão desde o Barro Preto para quem passa pela Avenida do Contorno e também na Rua Araguaí. Uma alternativa de desvio é acessar a Avenida Amazonas no sentido centro. 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Emerson Rodrigues, para a Rádio Inconfidência.
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6: 6h25.
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Belo Horizonte tem um domingo mais quente do ano e as altas temperaturas devem durar por mais dias. 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

0: 9 pessoas ficaram feridas e pelo menos 6 foram encaminhadas agora há pouco para uma unidade hospitalar de BH após uma van capotar em um acidente envolvendo outro carro na esquina da Avenida Amazonas com Barbacena, no bairro Santo Agostinho. Essas ainda são as primeiras informações do Corpo de Bombeiros. Para atender a ocorrência, o SAMU e a Polícia Militar também foram acionados. A gente segue por aqui agora falando, né? Esse acidente foi agora há pouco e um ônibus tombou na madrugada de hoje em Ibatiba, na região sudoeste do estado do Espírito Santo. O acidente deixou 3 mineiros mortos e ao menos 45 feridos. Segundo o documento da Agência Nacional de Transportes Terrestres, o veículo fazia uma viagem entre Minas Gerais e o litoral sul do Espírito Santo. 2 vítimas foram encontradas sem vida fora do ônibus e uma terceira morreu durante o atendimento. Já os demais feridos foram encaminhados para hospitais da região. As causas do acidente ainda são investigadas. Você confere outros destaques dessa segunda-feira com a Bianca Reis.
1: Um homem foi preso ontem em Uberlândia, no Triângulo Mineiro. Ele é apontado como um dos líderes de uma organização criminosa que atua há pelo menos 8 anos na importação, no armazenamento e na distribuição de grandes quantidades de drogas. Foram apreendidos drogas e mais de 100 mil reais em tênis de luxo. A ação foi realizada pela Força Integrada no Combate ao Crime Organizado de Minas Gerais, que alcançou 9 cidades no estado de Minas Gerais, além de outros estados brasileiros. Duas meninas de 7 e 9 anos foram reanimadas após se afogarem em uma lagoa em Betim, na região metropolitana de Belo Horizonte. Populares iniciaram os primeiros socorros, com massagens cardíacas até a chegada dos socorristas. A equipe dos bombeiros e do SAMU realizaram um protocolo de ressuscitação e as meninas foram estabilizadas ainda no local e levadas inconscientes para o Hospital Regional de Betim. As famílias das crianças permanecem na unidade de saúde acompanhando a evolução das condições clínicas das duas. Um incêndio atingiu um galpão de material reciclável em Betim no fim da madrugada de hoje. Durante esta manhã, as guarnições atuavam no rescaldo e uma retroescavadeira auxiliou o trabalho dos bombeiros. Ainda não há informações sobre o que causou o incêndio. O fogo foi controlado e ninguém se feriu. Um ônibus escolar invadiu a calçada e bateu em um poste e uma árvore no início da tarde de hoje no bairro Saudade, região leste de Belo Horizonte. Segundo informações do Corpo de Bombeiros, o motorista contou que o veículo perdeu o freio no momento da descida e que, para evitar um acidente mais grave, ele optou por jogar o ônibus para a direita. No ônibus tinha um motorista, uma mulher e ao menos outras 16 pessoas, entre crianças e adolescentes. Uma criança de 12 anos e um adolescente de 14 anos tiveram escoliações leves e foram encaminhados para o Hospital João 23. Por conta da batida no poste, a CEMIG esteve no local para acompanhar a situação.
0: Muito obrigado, Bianca, pelas suas informações. Gente, hoje fez um calor danado, né? Ontem nós tivemos recorde de temperatura aqui na capital. Segundo a Defesa Civil de Belo Horizonte, foram 35,6 graus na Regional de Venda Nova. Mas esse calorão vai aumentar ainda mais nos próximos dias. Os termômetros podem chegar a 37 graus entre quarta e quinta-feira. Além disso, o Instituto Nacional de Meteorologia emitiu agora à tarde um alerta de perigo potencial para tempestades em Belo Horizonte e mais 500 cidades mineiras. Algumas têm até a possibilidade de queda de granizo. O alerta vale para as regiões Central, Campo das Vertentes, Zona da Mata, Triângulo, Alto Paranaíba, Região Oeste, Vale do Rio Doce, Sul e Sudoeste. O meteorologista, o Lisandro Gimiak, explica para a gente o porquê dessa tempestade em meio a dias tão quentes e o que nós podemos esperar até o fim dessa semana. Vamos ouvi-lo.
2: Quando a gente tem um forte aquecimento durante o dia, mais para tarde e noite, a gente tem a incidência daquelas nuvens que a gente chama nuvens convectivas, que são nuvens que potencialmente podem desenvolver tempestades. Então a gente tem esse aviso que está em grande parte do estado, mas é só uma possibilidade de desenvolver essas pancadas de fim de tarde e noite que podem ser pontualmente fortes. Para os próximos dias, a gente tende a ter essa onda de calor, então, bastante atuante até quarta-feira. E de quinta-feira para frente, a gente tem o avanço de um cavado atmosférico que deve provocar instabilidades em grande parte do estado. Começando na parte centro-sul do estado, nas áreas do Triângulo Mineiro, sul de Minas, Zona da Mata, região metropolitana, na quinta-feira. Ao longo da quinta-feira ainda faz um pouco de calor, aquele calor mais abafado, com umidade. E mais para o final de semana a gente deve ter muitas áreas de instabilidade, com chuva a qualquer hora já na sexta-feira. A expectativa é que a gente tenha uma queda nas temperaturas máximas aí, entre 8 e 10 graus, entre quarta-feira e no sábado.
0: Obrigado, Lisandro, pelas suas informações. É caprichar na hidratação e aí na proteção solar para quem está na rua, né? Ainda falando de calor, mesmo que o verão só comece oficialmente lá em dezembro, Minas Gerais já vem enfrentando essas altas temperaturas, como a gente acabou de acompanhar. E o calor é sempre o convite para os mineiros e turistas procurarem um lugar com água para se refrescar, né? Mas é preciso ter cuidado. Só nos 6 primeiros meses deste ano, mais de 100 pessoas morreram afogadas aqui no estado. O Breno leva o filho para as aulas de natação e vê no esporte uma forma de aumentar a segurança da criança perto da água.
3: Seria o esporte principal para qualquer criança, né? Para deixar os pais mais tranquilos ali para uma ida no clube, uma ida ali na praia, né? Deixa todo mundo mais tranquilo, sem dúvida.
0: Piscina, rio, lagoa, cachoeira ou praia. Não importa o local, basta ter a água para o risco existir. Segundo a Sociedade Brasileira de Salvamento Aquático, entre 3 e 4 crianças morrem afogadas por dia no Brasil. Entre as de 1 e 4 anos, o afogamento é a segunda principal causa de morte, atrás apenas dos acidentes de trânsito.
4: As principais causas de afogamento são crianças, né, sem supervisão, que acabam ou por acidente ou por imprudência, né, caindo em uma piscina, um rio, uma lagoa, qualquer local que tenha uma certa profundidade. Outra causa bem comum também são brincadeiras, né? Brincadeiras de criança ou até mesmo de pessoas mais velhas em piscina, vai tentar fazer uma cambalhota, bate a cabeça, perde a consciência ou pula de um lugar alto, né? Principalmente em cachoeiras. E também até adultos que nadam em locais desconhecidos, como rios, lagos, pode acabar pegando uma correnteza ou um redemoinho, sendo puxado para baixo, locais que a pessoa não está acostumada, né? Então todo esse tipo de situação é bom evitar.
0: Em Belo Horizonte, um menino de 4 anos passou por uma situação de perigo dentro da sua própria casa. Ele caiu na piscina e ficou preso sob a lona que cobria a água. O treinamento nas aulas de natação ajudou a criança a manter a calma, bater as pernas e gritar por socorro até receber a ajuda da mãe e da babá. Essa educadora física e professora de natação explica que o aprendizado começa cedo e faz parte da prevenção.
5: Hoje a natação, ela salva vidas, né? Então, quanto antes a gente consegue colocar as crianças a aprender a essa prática, a gente reduz um percentual de 88% o número de afogamentos, né? Nós trabalhamos na prevenção. Então, ensinar as crianças desde pequenininho o que fazer, o que não fazer em ambientes de risco, faz toda a diferença para que a gente consiga evitar uma tragédia, né? Já que hoje afogamento não é acidente, porque nós temos várias formas de prevenção.
0: Além da falta de supervisão de crianças, os bombeiros apontam a imprudência e o consumo de bebidas alcoólicas entre as principais causas dos afogamentos. E diante de uma emergência, a orientação é evitar uma nova vítima durante o resgate.
4: A primeira ação é ligar o 193, acionar o Corpo de Bombeiros. E em seguida você vai procurar, as pessoas podem procurar ali algum objeto que possa ser usado para estender para a vítima. O segundo curso de ação é procurar alguma coisa para arremessar, como uma boia, alguma coisa que dê para puxar novamente. E antes de entrar, que seria o último caso, ver se é possível caminhar, né? Porque muitas vezes a pessoa está afogando ali, no desespero, ela não percebe que dá a pé. Então quem está de fora pode entrar, caminhar e puxar aquela vítima. E aí depois acalmar ela, depois que fizer o resgate, sempre tentar acalmar a vítima, aquecer e confortar.
0: Você vai ver depois do intervalo. Preços do almoço na capital têm variação de até 1000%, dependendo do restaurante e da região. Agora são 6h40. Até já.
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0: Estamos de volta, agora 6 horas e 42 minutos. Comer fora de casa está cada vez mais caro. Uma pesquisa realizada pelo Mercado Mineiro mostrou uma diferença de quase 1000% nos preços de restaurantes aqui em Belo Horizonte.
12: O tradicional PF, o self-service sem balança ou a comida a quilo estão mais caros em Belo Horizonte. E o consumidor sente no bolso o peso e o custo de comer fora de casa.
13: O almoço também, o self-service aumentou muito. Parei de almoçar no centro, almoço em casa.
14: Eu acredito que tem muita gente que está sendo mais fitness, não sei se está pesando para o comércio, o pessoal do comércio, assim, das comidas, mas até um lanche que era comum, agora está bem mais caro.
15: E o almoço?
14: Também.
16: É, realmente tudo tá aumentando. Isso aí é uma coisa verídica, né? Eu faço tipo uma pesquisa para saber onde que tá mais em conta e que cabe no meu bolso.
12: O site Mercado Mineiro pesquisou alimentação fora de casa em 104 restaurantes na capital mineira. A maior diferença foi observada na comida a quilo. Foi encontrada uma variação de R$ 19,99 até R$ 209 no preço do quilo. Uma diferença de 945,52%. No prato feito ou executivo, os preços encontrados vão de R$ 16,00 a R$ 69,90, uma variação de 336,88%, com preço médio de R$ 32,00. Quem dá mais detalhes é o diretor do site Mercado Mineiro, Feliciano Abreu.
17: Os aumentos são realmente bem significativos em relação ao mês de janeiro. Quando a gente pega o preço médio, por exemplo, do valor do quilo, preço médio que era R$ 76,35, subiu para R$ 81,13. Dá um aumento nesses últimos 10 meses praticamente de 6,26%. O próprio Marmitex grande também subiu bastante. Era R$ 26,82, passou para R$ 28,85, um aumento de 7,60%. O refrigerante na lata também subiu, era R$ 6,53, subiu para R$ 7,06, foi o maior aumento da pesquisa, aumentando 8,12% de janeiro até agora. Assim como o suco de laranja, que era R$ 7,72, subiu para R$ 8,23, um aumento de 6,61%.
12: Franz Petuccelli é economista e explica quais seriam as causas para tantas variações de preço para quem almoça fora.
18: Tem que levar em consideração, por exemplo, a própria localização do restaurante e qual que é o público, qual que é o nível de exigência desse restaurante, onde ele está localizado e qual que é o, né, são os consumidores que vão fazer uso, né, vão comprar constantemente almoço e jantar neste restaurante aí. Então, são alguns fatores que a gente tem que levar em consideração, são vários, na verdade, né? O preço do aluguel, por exemplo, também influencia diretamente, o próprio preço também do custo logístico dessa matéria-prima também é outro fator. Não, na verdade, né, o que a gente tem que chamar bastante atenção é, assim, é a questão dos custos logísticos. Tá? Por mais que a gente tenha aqui em Belo Horizonte um CEASA muito próximo que permite comprar, né, produtos a um preço mais acessível, poucos empreendedores fazem esse tipo de compra junto ao CEASA por causa do tempo de ida e vinda, né, do deslocamento. E assim, às vezes eles compram durante uma semana, mas ao longo do mês compram em sacolões próximos, né, do restaurante ali. Mas sempre pesquisar preço. E o melhor preço, sem sombra de dúvidas, ainda é no CEASA aqui em Contagem.
12: O economista ainda dá algumas dicas para ajudar a reduzir o gasto com o almoço fora de casa, sem abrir mão da qualidade da alimentação.
18: Planejamento financeiro. Pouquíssimas pessoas têm consciência do planejamento financeiro. Pouquíssimas pessoas têm consciência que se fizer preparar à noite a janta em casa para esquentar a marmita no almoço, reduz o custo, né, diário ali da sua alimentação fora de casa. Outra dica é pesquisar preços

0: Em época de campanha eleitoral, os candidatos divulgam as suas promessas e os compromissos com os eleitores caso ganhem as eleições. Alguns cumprem suas propostas, mas muitas delas ficam perdidas no meio desse caminho. Neste ano, os cidadãos poderão usar um aplicativo para poder registrar oficialmente as promessas de candidatos para lembrá-los delas mais tarde. Quem vai contar para a gente como é que esse aplicativo funciona é o Sulimar Silva. Sulimar, boa noite para você.
1: Boa noite, Rafael. Boa noite também para quem está ligado conosco. E essa ferramenta é o Enote Provas, que o cidadão pode fazer o download e ela é integrada ao e-notariado, que permite coletar essas informações e preservar os conteúdos publicados em sites, redes sociais e outros ambientes digitais com um registro notarial. E esse registro notarial, ele é feito com fé pública, e essa fé pública é a confiança especial que o Estado concede ao tabelião para certificar negócios e fatos verídicos. Como nós dissemos, sites, redes sociais e os aplicativos de mensagem como WhatsApp e Telegram. O conteúdo é registrado com informações como endereço eletrônico, data e horário. A prova recebe mecanismos de proteção contra alteração, incluindo também um hash criptográfico, ou seja, protegido por criptografia. O material fica armazenado por 5 anos e também pode ser utilizado posteriormente como prova, Rafael.
0: É muito bom, uma oportunidade aí para o eleitor, né, Sulimar? Muito obrigado, boa noite para você. Faltando pouco mais de uma semana para as eleições, o Tribunal Regional Eleitoral de Minas Gerais reforçou as orientações para quem vai às urnas no domingo.
2: A ideia é ajudar o leitor a se preparar com antecedência e evitar dúvidas no momento da votação, como explica o desembargador e presidente do TRE Minas, Carlos Henrique Perpétuo Braga.
3: Nós teríamos primeiro que escolher o deputado ou a deputada federal, na sequência o deputado ou a deputada estadual, depois escolheremos 2 senadores, sendo que não é possível votar no mesmo senador 2 vezes. Se o fizer na segunda vez, aparecerá uma advertência ao eleitor de que o segundo voto será nulo. Na sequência, escolheremos o governador ou a governadora, o presidente ou a presidente da República. É essa a ordem de votação. São 19 teclas que nós temos que acionar, que o eleitor tem que acionar nesse período de votação.
2: No dia da votação, o eleitor poderá levar a própria colinha. Segundo o presidente do TRE-MG, a distribuição de material de campanha nas proximidades das sessões no dia da votação é proibida e pode caracterizar boca de urna.
3: Nós firmamos com os partidos políticos um pacto de integridade e eles estão cumprindo rigorosamente no sentido de termos eleições limpas. Então, a transmissão ou a divulgação, a distribuição de colinhas pelos candidatos, pelos partidos políticos na porta das sessões eleitorais, isso caracteriza crime eleitoral, isso caracteriza boca de urna, isso leva à prisão, ao pagamento de multa e, dependendo da envergadura, pode gerar até uma caracterização de abuso com a cassação do candidato ou da candidata.
2: E para garantir que o direito ao voto seja exercido também por quem precisa de algum tipo de auxílio, o TRE reforça que os mesários estão preparados para orientar e oferecer o atendimento necessário. Tudo para que o eleitor possa participar da votação com autonomia e segurança, sem comprometer o sigilo da escolha. E o TRE lembra, no dia da votação, é preciso que o eleitor confira se está com o documento de identificação com foto para a apresentação na sessão eleitoral.
4: A legislação prevê que para o exercício do voto o eleitor tenha que apresentar um documento oficial com foto. E aí para isso vale inclusive o e-título. Então o e-título, carteira de trabalho impressa, documento de identidade, passaporte, tudo isso é válido para a votação. Lembrando que o documento tem que conter uma foto e tem que ser um documento oficial.
0: É no domingo, viu gente? 4 de outubro, dia de eleição. Uma obra de arte gigante tem chamado a atenção de quem passa pelas ruas de Belo Horizonte. Para celebrar os 84 anos de Milton Nascimento, um mural com 1.600 metros quadrados retrata o cantor e compositor em 2 momentos da carreira. A homenagem faz parte da 20ª edição do projeto Fábrica de Grafite e reúne referências à trajetória de Bituca, à cultura mineira e à natureza do Cerrado. A pintura traz elementos do barroco mineiro e símbolos que marcaram a vida e a obra do artista. A obra fica na Avenida Álvares Cabral, no centro da capital. antes de encerrar, eu queria aqui fazer um momento de agradecimento. Obrigado pela companhia de todos vocês ao longo dessas últimas duas semanas. Queria deixar aqui o meu abraço a essa brava equipe do Jornal Minas, segunda edição. Para não ser injusto, eu não vou citar nomes, mas agradeço a toda a equipe. Mais uma vez, nesse pouco tempo de carreira em TV, eu tive a prova nos últimos dias que jornalismo e televisão se fazem em equipe. Eu sento aqui nessa bancada, mas atrás das câmeras, do controle do jornal e aqui atrás na redação, existe um time enorme e empenhado para poder fazer acontecer. Obrigado também à Rede Minas pelo espaço e pela confiança. Amanhã, terça-feira, depois de alguns dias de descansos merecidos, o nosso colega e apresentador, o Paulo Xavier, retorna das suas férias. Já na quarta-feira eu volto para a reportagem. A gente se encontra aí pelas ruas da capital e, é claro, no Jornal da Inconfidência e no Jornal Minas, primeira edição, e sempre que possível, aqui no JM2. É isso. Não deixe de enviar a sua participação para a gente, a sua sugestão lá pelo WhatsApp, o 31982726976. JM2 fica por aqui. Uma boa noite para você e até breve.

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1: Na região metropolitana, rodovia Fernão Dias, na saída para São Paulo, tem ponto de retenção na região do bairro Jardim Teresópolis, em Betim, perto da montadora de veículos. Até o momento, a concessionária não divulgou o motivo, mas atenção motorista, a lentidão é de cerca de 3 quilômetros e para ganhar tempo nesse trajeto de BH e Contagem rumo a Betim, você pode escolher a via expressa. No caminho para a capital, trânsito sem problemas agora na rodovia Fernão Dias, mas atenção, em Contagem, a lentidão por excesso de veículos em toda a extensão da Avenida Cardeal Eugênio Pacelli e se você quiser desviar, pode acessar a Avenida Francisco Firmo de Matos. 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Emerson Rodrigues para a Rádio Inconfidência.

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6: Faltando 3 minutos para 7 da noite, excelente segunda-feira, um ótimo início de semana para você ligado, sintonizado aqui na Brasileiríssima FM 100,9. Seja muito mais que bem-vindo, muito mais que bem-vinda. Eu sou Júnior de Castro e agora você viaja comigo com o melhor da música brasileira, com grandes intérpretes e com aquela seleção musical que eu faço, você sabe, especialmente para você. Isso tudo até as 9 horas da noite. Aqui você também participa, manda sua mensagem, responde a nossa enquete. E hoje, fim de mês, 28 de setembro de 2026, semana pré-eleição aí, muita coisa rolando. E você, claro, continua tendo chance de ganhar ingressos muito bacanas aqui. Mas Gabriel Basílio é quem conta tudo. Boa noite pra você, Gabriel. Ótimo início de semana.
7: Boa noite, Júnior. Um ótimo início de semana pra gente. Setembro foi o meu agosto, né? Que agosto tem a fama de demorar demais, mas setembro pra mim, não, ainda bem que tá acabando. Mas o nosso ouvinte, ele concorre a 1 par de ingressos para o espetáculo Gostava Mais dos Meus Pais, com Bruno Mazeu e Lúcio Mauro Filho. Filho de 2 dos maiores nomes da comédia, o Chico Anísio e Lúcio Mauro, que se apresentam no dia 18 de outubro, às 7 da noite, no Sesc Paládio.
6: Isso aí, grande dupla apresentando esse espetáculo lá no Sesc Paládio. Iniciozinho de outubro, daqui a pouco, né? Eles estão chegando aqui em Belo Horizonte. Inclusive, vamos bater um papo aqui com o Bruno Mazeu, muito em breve, entrevista super legal. Tenho certeza que ele deve ser divertido como o pai dele era, né? O grande Chico Anísio. Mas para o nosso ouvinte poder concorrer a esses ingressos, tem que responder a nossa enquete. E a de hoje é...
7: Qual objeto da sua casa vive sumindo?
6: Tem vários. Na minha casa, eu moro sozinho, mas incrivelmente vários objetos desaparecem. Eu tava procurando, por exemplo, um chip de celular que eu tinha certeza que tava guardado dentro de uma caixinha de óculos esse fim de semana e não encontrei por nada nessa vida. Agora... quem sabe vou encontrar nas próximas procuras. Mas uma coisa que some demais também é meia.
7: Lá em casa some muito o carregador. Aí, tipo assim, desaparece o carregador e depois eu vou olhar o carregador do meu irmão assim e falo: isso aqui é familiar pra mim. Não sei se desapareceu mesmo, se ele pegou pra ele. Mas assim, vários outros objetos também desaparecem. Chave é demais lá em casa também, desaparece sempre. Sempre tem que mandar fazer.
6: Pois é, nosso ouvinte vai contar aqui o que desaparece na casa dele e dela pelo nosso WhatsApp.
7: Mande a sua resposta junto com o nome completo para o WhatsApp 319-8299-1282 e concorra aos ingressos.
6: Isso aí, estamos aguardando sua mensagem. Agora são 7 horas em ponto e abrindo o programa desta segunda-feira, você ouve Placa Luminosa mais uma vez.

E hoje eu quero saber o que na sua casa sempre desaparece. Você conta pra mim pelo WhatsApp 31982991282 com o nome completo, tá bom? Participando Maria Clara de Mendonça Maia, chaves sempre desaparecem na casa dela. A Júlia Rocha tá participando, a chave do carro que vive sumindo aqui em casa. Adriana Queiroga Reis, eu sumo com os óculos, em Confidência 79.

0: na Rádio Inconfidência, Caetano Veloso. Gente, você ouviu Nossa Eterna Rainha do Rock, Rita Lee, Só de Você, música da Rita e do Roberto de Carvalho. E abrindo o programa desta segunda-feira, a placa luminosa mais uma vez. Essa é uma versão da Rosana Herrmann, grande jornalista Rosana Herrmann. Agora 7h12, tem propaganda eleitoral bem curtinha, eu volto já.
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E hoje, aqui no Radar em Confidência, você concorre a um par de ingressos pro espetáculo Gostava Mais dos Pais, com Bruno Mazeu e Lúcio Mauro Filho. Bruno Mazeu, que é filho do Chico Anísio, e o Lúcio Mauro, que é filho do Lúcio Mauro, né? Lúcio Mauro Filho, filho do Lúcio Mauro. Você, para poder concorrer a esses ingressos pro espetáculo que acontece dia 18 de outubro, domingão, lá no Sesc Palladium, tem que responder a enquete do dia, que é a seguinte: o que sempre desaparece dentro aí da sua casa? Você vai me contar pelo WhatsApp 319-8299-1282 com o nome completo para poder concorrer. Raimundo Reis está participando: desaparece cortador de unha, tesoura, chave, óculos, desaparece tudo, né? O Glauco Pereira, carregador de celular. André Paixão está participando aqui também, e ele disse que sempre desaparece o carregador de celular também. Rádio Inconfidência, 7 horas 24 minutos.

0: Adivinha o que, Lulu Santos? Miúcha cantou Anos Dourados, música do Chico Buarque e do Tom Jobim. A primeira foi com Gal Costa, Verbos do Amor, do João Donato e de Lísias Enil. Agora são 7 horas 28 minutos, vamos pro intervalo, é rápido, eu volto já.
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0: 7 horas 29 minutos, os Paralamas do Sucesso, Saber Amar.

0: Conta pra mim o que sempre desaparece dentro da sua casa. Participando, Viviana Pereira da Costa, que disse aqui que meia, né, gente? Igual lá em casa também. Fica só um pé da meia. O Ademir Lucas também disse que são as meias que desaparecem na casa dele. Tem mensagem de áudio, bora ouvir.
1: Boa noite.
0: Boa noite.
1: Eu sou Ângela, do bairro Casa Branca. Na minha casa, que sempre some, é chave. A chave.
0: Chaves e meias clássicos que desaparecem. Rádio Inconfidência, 7 horas 37 minutos.

0: A grande Marina Lima, Fugaz, parceria da Marina com o irmão Antônio Cícero. Você ouviu Guilherme Arantes, Deixa Chover, abrindo a sequência aos Paralamas do Sucesso, Saber Amar. 19 minutos agora para as 8 da noite, tem propaganda eleitoral, mas é bem curtinho, eu volto já.
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2: O jornal O Tempo revela. Calil supera desempenho de Patrus em segundo turno contra Cleitinho. 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
0: 17 minutos para as 8 horas da noite. Chegando, Hit, a vida tem dessas coisas.

0: Tô querendo saber hoje o que sempre desaparece dentro da sua casa, Laudiene Alves. Engraçadinha, né, Laudiene? Aqui some é o dinheiro, principalmente quando vai chegando o fim do mês. Pois é, acho que não só na sua casa, né, de quase todo mundo. A Isa Aparecida Francisco Alvarenga tá participando e ela disse que par de meia desaparece na casa dela também. Tem mensagem de áudio, bora ouvir.
1: Oi, pessoal, boa noite. Meu nome é Gilmária Ferreira. Eu sou aqui do bairro Caiçara. Eu tô ouvindo essa enquete aí e eu vou responder. Eu moro sozinha, dificilmente lá em casa some alguma coisa. Porque quando a gente mora sozinha, a gente põe e ninguém tira, né? Mas eu perdi, e não sei explicar até hoje, uma borracha na minha panela de pressão. Então eu usei a panela de pressão, lavei, guardei. Eu já revirei minha cozinha, meus... não acho. Então, assim, não some muita coisa, mas essa borracha, eu ainda tô pra explicar a borracha da minha panela de pressão. Desapareceu. Boa noite pra todo mundo aí. E agora esse ingresso vai ser meu. Boa noite.
0: Boa noite pra você também, Gilmar. E agora faltando 9 para as 8.
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1: Moraes Moreira, sintonia, canção do Moraes, do Fred Góes e do Zeca Barreto. Eu toquei pra você Elis Regina e Adoniran Barbosa, Tiro ao Álvaro. Antes a gente ouviu Roupa Nova, Anjo, do Dalto, do Cláudio Rabelo e do Renato Correia. A primeira foi com Hit, A Vida Tem Dessas Coisas. A gente ouviu versão acústica da música. Agora, faltando 2 minutos para as 8 da noite, tem intervalo rápido, volto já.
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1: 8h01, começando o segundo tempo do Radar em Confidência. Eu sou Júnior de Castro e você segue comigo e com o melhor da música brasileira até as 9 horas da noite. Agora tem André e Adriano, Mordida de Amor.

0: Na Rádio Inconfidência, Djavan Oceano, Cazuza cantou Exagerado, do Cazuza, do Leones e do Ezequiel Neves. Antes, André e Adriano, Mordida de Amor. Agora 8 horas 12 minutos, tem propaganda eleitoral, mas é bem curta, eu volto já.
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0: Que de abelha amanhã é 23 heróis da resistência só pro meu prazer e Leone dublê de corpo. Agora 8 horas 28 minutos, tem intervalo, tem dica de cultura, eu volto na sequência.
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8: A companhia Entre Nós, de São Paulo, estreia em BH o espetáculo Nós ou Ninguém Podia Ouvir os Olhos Dela. Inspirado em casos reais, a peça aborda violência contra a mulher, mesclando a dança-teatro com a música tocada ao vivo.
9: Olá, ouvintes! Aqui é Daniela Rosa, bailarina e criadora, juntamente com Rafael Buglé, da Cia Entre Nós, de Franca, São Paulo. O nosso espetáculo é baseado em histórias reais de mulheres assassinadas ou que sofreram abusos e agressões de todos os tipos. E fala sobre como muitas vezes, no dia a dia, não sabemos reconhecer os limites e violências no contexto das relações amorosas. Em cena, utilizamos a dança-teatro para mostrar os limites da relação entre um casal, que dança ao som de jazz. No palco, estamos eu, Daniela Rosa e Rafael Buglé, sob direção de Fernando Gimenez. A trilha sonora é executada ao vivo pelos músicos Renata Prado e Wendel Dima. Nos vemos no teatro. Até lá. Abraço.
8: Obrigado, Daniela. Nós ou Ninguém Podia Ouvir os Olhos Dela fica em cartaz de 2 a 26 de outubro no CCBB BH, de sexta a segunda, às 7 da noite. Os ingressos são gratuitos e podem ser retirados na bilheteria e pelo site ccbb.com.br/bh. As sessões contam com interpretação em Libras e audiodescrição e têm classificação indicativa de 16 anos. Eu sou Pedro Henrique Vieira e essa foi mais uma edição do Plug. Nos trabalhos técnicos, Washington Bittencourt.
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0: 8h30 e ela está chegando. Zizi Posse, meu bem querer.

0: Dandara, você ouve Ivan Lins, essa música do Ivan e do Francisco Bosco. Eu toquei pra você Joyce Clariana, da Joyce e do Maurício Maestro. Fátima Guedes, Cheiro de Mato, a primeira com Zizi Posse, Meu Bem Querer, canção do Djavan. Agora 18 minutos para as 9 da noite, tem a última propaganda eleitoral, que é bem curta, eu volto já.
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2: Brasileiríssima. 16 minutos para as 9 da noite. Te amo, Vanessa da Mata.

0: Cidade Negra, A Estrada, Kiko Zambian, Que Rolam as Pedras e Vanessa da Mata, Te Amo. Agora faltando 5 minutos para as 9 horas da noite, nosso programa está chegando ao fim. Eu agradeço muito sua audiência, seu carinho, sua sintonia. É bom demais ter você aqui comigo. Semana só começando. Eu sou Júnior de Castro, apresento e faço a programação musical. Nos trabalhos técnicos, Homero Ribeiro. Você fica agora com a Voz do Brasil e a gente se encontra amanhã a partir das 7 da noite aqui no Radar, tá certo? Tá combinado? Então tá bom. Um excelente fim de noite para você, espero que esteja mais fresca esta madrugada. Um beijo enorme e até amanhã.
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2: Muito provavelmente você já ouviu falar sobre o El Niño, não é mesmo? Mas você sabe exatamente como esse fenômeno interfere no nosso clima? O El Niño é um fenômeno climático natural que acontece no Oceano Pacífico. Em determinadas épocas, as águas dessa região ficam mais quentes do que o normal e os ventos enfraquecem. Isso aquece a temperatura do planeta e altera a formação de chuvas em várias partes do mundo. No Brasil, os efeitos dessas mudanças variam de uma região para outra. Já o aquecimento global é uma mudança de longo prazo provocada pela ação humana. O grande problema é que hoje estamos vivendo os dois fenômenos ao mesmo tempo. Até novembro, a previsão é que as temperaturas fiquem acima da média em quase todo o país. Já no centro e no sudeste, incluindo Minas Gerais e Espírito Santo, a probabilidade é de chuvas abaixo do normal. Para a Rádio Inconfidência, repórter Daniela Nunes.
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7: Saudações, caro ouvinte. Você sabia que muitos medicamentos podem ser obtidos gratuitamente pelo SUS em Minas Gerais? Por meio da rede Farmácia de Minas, pacientes com receita médica podem ter acesso a diversos remédios destinados ao tratamento de doenças, como hipertensão, diabetes, asma e outras condições de saúde. O programa integra a assistência farmacêutica do SUS e busca garantir que a população tenha acesso contínuo aos medicamentos necessários para seus tratamentos. Dessa forma, e para além das consultas e exames, o SUS também contribui para que milhares de mineiros possam seguir seus tratamentos com mais segurança e qualidade de vida.
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0: do Brasil. 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
1: Olá, boa noite.
2: Boa noite para você que nos acompanha em todo o país.
1: Segunda-feira, 28 de setembro de 2026.
2: Vamos aos destaques do dia.
1: Mais de 500 sites de apostas irregulares são retirados do ar no Brasil.
2: E após proibição das bets, quem tem dinheiro nas plataformas poderá pegar o valor de volta.
1: Cidadão será notificado sobre prazos e procedimentos para a devolução dos recursos. Luciana Colares de Holanda.
3: A partir de terça-feira, dia 6, os sites e aplicativos de apostas saem do ar.
2: Mercado de combustíveis tem regras mais rígidas contra aumentos abusivos.
1: E portaria prorroga a subvenção ao óleo diesel em meio à alta do petróleo. Gabriela Noronha.
4: Em outra frente, a ANP determinou multas que somam mais de 700 milhões a distribuidoras de combustíveis por elevação abusiva de preços.
2: Futebol feminino ganha marco legal para a profissionalização da modalidade.
1: Lei também prevê proteção à maternidade e combate à discriminação.